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1: 21 horas e 23 minutos.

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1: 21 horas e 51 minutos.

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1: 22 horas e 23 minutos.

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2: 22 horas e 50 minutos.
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1: 23 horas e 19 minutos.

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1: 23 horas e 45 minutos.

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2: Uma hora e 28 minutos.

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2: 2 horas e 39 minutos.

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2: 3 horas e 15 minutos.

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0: mas de arrasar mesmo. 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
0: É.
1: Quem vem?
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0: 4 horas e 20 minutos.
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0: céu. Que emoção. Que emoção muito grande ter recebido o convite de vocês para participar desse DVD, cara. Toda 80% das pingas que eu já bebi foi por causa desses cabos aqui, ó. Só eu não, vocês também, né? Obrigado a vocês pelo convite.
1: Obrigado, Leonardo.

0: Obrigado.
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2: Essa música é muito especial, hein? É o dia.

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0: Obrigado, gente, pela força. Valeu, obrigado.
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Bom dia, meu irmão, bom dia, minha irmã. Bom dia, meu amigo, bom dia, minha amiga. Bom dia pra quem não faz guerra, bom dia pra quem acordou feliz, bom dia pra quem está de bem com a vida, bom dia, minha gente, bom dia, Arroio do Silva. Bom dia, Mãe Natureza. E o bom dia mais que especial ao nosso Pai Salvador, ao Deus Pai Todo-Poderoso, que nos abençoa, que nos protege, que nos dá mais um lindo, maravilhoso e abençoado dia de vida. Bom dia, minha gente! Vamos lá, gurizada, vamos que vamos! Vamos chegando para um novo dia, vamos chegando para esta manhã maravilhosa, vamos chegando aqui para esta sexta-feira, 10 de julho de 2026. Agora são 6 horas e 40 minutos e nós já estamos por aqui de que jeito? Transbordando a alegria de viver, transbordando o amor de Deus em nosso coração e desejando bom dia para você, minha amiga dona de casa, meu amigo dono da casa, que Deus abençoe teu lar, a tua família, a tua vida nesta linda, maravilhosa e abençoada sexta-feira.

0: Deixa eu já aproveitar aqui, já mandar bom dia aí pros meus amigos da Secretaria de Obras, gurizada que pega no pesado. Alô, minha gente da Secretaria de Obras, bom dia e bom trabalho pra vocês. Bom dia também aí pro pessoal da coleta de lixo, os coletores, os recicladores, as recicladoras. Pessoal do caminhão do lixo, bom dia e bom trabalho também. Também quero aproveitar e já mandar um bom dia maravilhoso e especial nesta sexta-feira. Eu já vou mandando para os pescadores e pescadoras do Arroio do Silva e da região. Deus abençoe este marzão maravilhoso e um ótimo dia de pesca pra vocês. Aquele bom dia especial vai chegando pros meus amigos que têm o dom de Deus de construir sonhos e que trabalham na área da construção civil. Os construtores, serventes, pintores, carpinteiros, eletricistas e encanadores com um dom de Deus maravilhoso para construir sonhos. Eu desejo um bom dia pra todos vocês aí, gente amada. Deixa eu aproveitar também aqui e já mandar aquele bom dia especial. Eu quero mandar aí pros meus amigos e minhas amigas da Polícia Militar, da Polícia Civil e do Corpo de Bombeiros, os nossos heróis de farda, os verdadeiros heróis de farda. Um bom descanso pra vocês que fizeram o seu trabalho durante a noite. Um bom trabalho pra quem vai trabalhar ao longo desta sexta-feira. Bom dia para os professores e professoras da Rede Municipal, Estadual e Particular de Ensino. Bom dia pra todos do Centro de Educação Infantil, sempre ensinando e cuidando bem das nossas criancinhas. Eu mando bom dia pra quem tem papel importante na área da educação, não esquecendo as minhas amigas merendeiras, pessoal dos serviços gerais nas escolas, aos motoristas e monitores dos ônibus escolares também. Deixa eu aproveitar por aqui também e desejar uma abençoada e maravilhosa manhã de sexta-feira para quem trabalha na área da saúde, os meus amigos e minhas amigas dos postos de saúde, hospitais e clínicas, um bom descanso para vocês que fizeram o seu plantão, um bom trabalho. Para quem trabalha nesta sexta-feira, bom dia para todos das farmácias e drogarias, a todos nos laboratórios e também aos socorristas e motoristas das ambulâncias. Bom dia para as minhas amigas diaristas, domésticas e faxineiras desta profissão maravilhosa que merece nosso respeito e carinho. Eu quero mandar um bom dia para quem tá ligadinho com a gente nessa sexta-feira. Eu quero mandar aí, né, para os meus amigos taxistas e motoristas de aplicativo que nos dão carona, que nos acompanham. Deus acompanhe vocês. Alô, meus amigos e minhas amigas do SAMU, do Arroio do Silva e da região, samuzeiros de plantão. Bom dia, bom descanso para quem fez o seu plantão e bom trabalho para quem vai trabalhar nesta sexta-feira. Bom dia. Também eu quero mandar para quem tá ligadinho aqui com a gente na Verdes Mares FM, as minhas amigas cozinheiras e os meus amigos cozinheiros que fazem a nossa alimentação. Pessoal da costura, as costureiras e os costureiros que fazem as nossas vestes. Bom dia e bom trabalho para vocês. Uma abençoada sexta-feira. Bom dia. Bom dia para toda a minha gente trabalhadora, os meus amigos trabalhadores, as minhas amigas trabalhadoras, os comerciantes, as comerciantes do Arroio do Silva e da região. Deus abençoe esse dia de trabalho de cada um de vocês aí com muita alegria. E um bom dia para os meus amiguinhos e minhas amiguinhas da terceira idade que estão com a gente, né? Todos os dias tomando seu cafezinho, tomando seu chimarrão, ainda no quentinho da cama, mas já com o radinho ligado aqui na Verdes Mares FM para nossa oração da manhã, para nossa oração da fé. E nós vamos juntos fazer esta oração nesta manhã de sexta-feira. Afinal de contas, nós não negociamos o nosso momento com Deus. Nós não deixamos de colocar o Senhor como prioridade em nossa vida. Nós não deixamos de colocar Deus em primeiro lugar do nosso dia. E assim nós começamos esta manhã, que ainda está escuro aqui em Balneário Rui do Silva, mas nós vamos colocar Deus dentro da nossa casa, dentro da nossa vida, dentro do nosso lar, do nosso trabalho, da nossa empresa, da nossa família. Nós vamos abrir as portas para Deus entrar. Porque se você confia que a palavra de Deus se cumpre na nossa vida, se ela é verdadeira e Deus não é homem para que minta, nem filho de homem para que se arrependa, o Senhor fala contigo nesta manhã, hein? Eis que estou à porta e bato. Se abrir, eu entrarei, farei morada e cearei com você, diz o Senhor. Ouça bem, Deus está à porta da tua casa, da minha casa, Ele está batendo, Ele está querendo entrar, Ele quer fazer morada. O que, que nós precisamos fazer? Deixar a luz do céu entrar. E para isso, é apenas abrir as portas da nossa casa, minha gente. Vamos deixar a luz do céu entrar. Vamos sentir a presença do Espírito Santo neste momento. Aleluia! Como é bom, Pai, poder sentir a presença do Senhor em nossa oração. Como é bom poder sentir a presença do Espírito Santo aqui neste momento, quando nós abrimos as portas da nossa casa. Abrimos as portas do nosso coração, que é a nossa casa física. E de tudo que devemos guardar nesta vida, nós devemos guardar o nosso coração, pois é dele que procede as fontes da vida, como diz a palavra do Senhor. Deixa a luz do céu entrar neste momento. Nós vamos abrindo as portas da nossa casa, Pai, te recebendo, porque sabemos que estamos sentindo a presença do Senhor, do Espírito Santo de Deus neste momento, e nós queremos, Pai, que esta luz venha iluminar toda a nossa casa, toda a nossa vida, iluminar os nossos caminhos, por onde passarmos, que a luz do Senhor brilhe em nosso caminho, para que as pessoas possam ver e apontar, não para o nosso ego, não para a nossa vaidade, mas para glorificar o teu nome e também te seguir. Por ali, a luz de Deus brilha em seu caminho. Deixa a luz do céu entrar dentro do teu coração agora, meu amigo e minha amiga, dentro do teu íntimo. Recebe Deus, o Espírito Santo do Senhor, o Senhor Jesus Cristo, a tríplice aliança entrando dentro de você, a divina trindade, isso vai entrando dentro do teu coração e vai abrindo as portas do teu coração, porque essa luz chega acompanhada de paz, com mansidão, com o ânimo da vida e com a alegria de viver, trazendo de volta a alegria de viver para você que está se sentindo cansado, cansada, humilhado, humilhada, desanimado. Muitas vezes você está querendo até vinganças de algumas coisas que te fizeram, mas não é isso que você tem que ter. Você tem que ter o amor de Deus dentro do teu coração, e é isso que nós estamos recebendo agora, abrindo as portas para o Senhor entrar. Meu Deus, mas nós não abrimos as portas apenas da nossa casa física, não. Nós abrimos as portas da nossa casa material, do nosso trabalho, da nossa empresa, da nossa família, dos nossos filhos, da nossa vida por completo. Nós deixamos o Senhor entrar, a luz do Senhor. Nós te colocamos como prioridade do nosso dia, nós colocamos o Senhor em primeiro lugar na nossa vida. Começamos o dia iniciando assim, Pai, orando, agradecendo e colocando o Senhor em primeiro lugar. Abre bem as portas do teu coração, meu amigo e minha amiga. Abre bem as portas da tua vida e deixa o Senhor ser o escudo protetor dela por completo. Meu Deus, nós estamos aqui deixando a luz do céu entrar. E é por isso que agora nós vamos orar a ti, Pai. Neste momento nós vamos juntos, meus amigos e minhas amigas, fazendo a oração que o Senhor Jesus Cristo nos ensinou. Vamos fazendo o sinal da cruz, pois vem chegando a oração do Pai Nosso.
1: Pai nosso que estais no céu, santificado seja o vosso nome. Venha a nós o vosso reino. Seja feita a vossa vontade, assim na terra como no céu. O pão nosso de cada dia nos dai hoje. Perdoai as nossas ofensas, assim como nós perdoamos a quem nos tem ofendido. E não nos deixeis cair em tentação, mas livrai-nos do mal. Amém.
0: Amém, Pai. Amém, meu Deus, não nos deixeis cair em tentação e livra-nos do mal, pois teu é o reino, o poder e a glória para sempre. Pois louvado seja o nome do Senhor nosso Deus em nossas vidas, meus amigos e minhas amigas, para sempre seja louvado. Querido Deus e amado Pai, não nos permita cair nas armadilhas do inimigo e livra-nos do mal. E é por isso que nós vamos juntos, neste momento, agradecendo ao Senhor nosso Deus por mais um dia de vida. Você agradece daí e eu agradeço daqui e nós vamos juntos. Obrigado, meu Deus! Obrigado, meu Pai! Muito obrigado, Senhor, pelo lindo, maravilhoso e abençoado dia de vida que vai nos dando. Obrigado, Deus eterno e todo-poderoso, pela oportunidade de levantar da cama depois de uma noite abençoada, tranquila, quentinha e maravilhosa de sono, de descanso e de repouso. O Senhor nos permite viver este dia com a Tua presença, Pai, podendo contemplar as Tuas lindas e abençoadas coisas para o nosso dia a dia. Obrigado, meu Deus, por nos permitir contemplar o canto e o voar dos pássaros, o quebrar das ondas, o nascer do sol. Obrigado pelo ar puro que respiramos deste paraíso. O Senhor, obrigado pelo dom da vida. Muito obrigado por mais este dia maravilhoso que coloca em nossa vida. E a chuva que possa cair, seja a chuva de bênçãos que vem do Senhor, que vem dos céus, que toca o nosso rosto, a nossa casa, a nossa família, a nossa vida por completo. Obrigado, meu Deus, por nos dar um novo e maravilhoso dia de trabalho. Que alegria aí, meu amigo e minha amiga, você tem que ter em começar o dia agradecendo a Deus por ter mais um dia de trabalho. Obrigado, Senhor, pela oportunidade que nos dá de poder levantar da cama e sair para o nosso trabalho. Pelo simples fato que o Senhor nos dá um dom, nos dá um trabalho para poder tirar o sustento para nós e para nossa família, já é muito mais do que merecíamos e merecemos. Mas a Tua bondade, a Tua misericórdia é tão grande que o Senhor não se limita apenas a isso. O Senhor também nos permite sonhar e conquistar isso, nos dando o conforto da nossa casa, o conforto do nosso trabalho, a comodidade do nosso carro, da nossa moto, das nossas vestes, mesmo sabendo que tudo isso é supérfluo em nossa vida, Pai. Nós não queremos agradecer pelo valor das coisas, mas pela Tua bondade de nos dar o conforto. E é por isso que nós agradecemos, Pai, por mais simples que sejam, obrigado por nos permitir sonhar e conquistar também. Eu te agradeço por abençoar e prosperar a vida do meu amigo trabalhador, da minha amiga trabalhadora. Obrigado por abençoar e prosperar o comércio do Arroio do Silva e de toda a região. E obrigado por abençoar e prosperar a nossa rádio em mais um dia de atividades. Que você saia com alegria, meu amigo. Que você saia fazendo bem. Que você possa fazer o bem todos os dias no teu trabalho. Mesmo que não seja aquele trabalho dos sonhos que você gostaria, a sua profissão, mesmo que não seja o salário que você gostaria de estar ganhando, mas faça. Faça ele como se estivesse fazendo para Deus, sem reclamar, agradecendo ao Senhor e deixando Deus abençoar a tua vida com prosperidade também e para a tua família. É isso, meu Deus, nos glorifique contigo, use o nosso dom, esse mesmo que o Senhor nos deu, para o Senhor falar, o nosso dom, o nosso trabalho, as condições financeiras que o Senhor já nos deu a mais para viver, que possamos fazer o bem, ajudar as pessoas em forma de gratidão, sem cobrar absolutamente nada, sem segundas intenções, apenas que aquela pessoa que foi ajudada agradeça a ti, pois nós faremos isso, agradecemos ao Senhor por nos dar a oportunidade de fazer o bem e nos glorificar contigo, meu Deus. Olha, Senhor, nós queremos também agradecer pelo novo e maravilhoso dia de alimentação. Nós não esquecemos o alimento sagrado e abençoado que colocas em nossa mesa. E mesmo sabendo, Pai, que nem só de pão vive o homem, mas de toda palavra que sai da boca de Deus, nós devemos agradecer a Ti, Senhor, pelo pão nosso de cada dia que nos deu ontem, que nos dá hoje, que nos dará amanhã. Muito obrigado, Deus querido, por toda a alimentação, por toda a fartura e por nunca deixar faltar nada, absolutamente nada em nossa mesa. Papai, sabemos que o Senhor tem nos dado muito mais do que precisamos para viver, muito mais do que merecíamos e merecemos, e mesmo sabendo disso e de todas as coisas, o Senhor ainda nunca deixou faltar nada. Por isso que nós te agradecemos, né? Porque nós não queremos ser ingratos por tanta fartura. Café da manhã, olhe para a mesa farta no almoço, olhe para a tua mesa farta no jantar e agradeça a Deus em todos os momentos pelo alimento da tua família. Obrigado, meu Deus, por toda a alimentação e fartura na mesa dos meus amigos e minhas amigas ouvintes e cada um de seus familiares, na mesa das pessoas que gostam ou que não gostam da gente, mas recebem este alimento e a tua bênção. Obrigado por alimentar cada um deles, Pai. Mas nós não te agradecemos apenas pelo alimento do nosso corpo físico, não, meu Deus. Nós te agradecemos pelo alimento do nosso espírito, da nossa alma, que é a tua palavra, que nos alimenta todas as manhãs. Obrigado, meu Deus, pelo alimento do nosso espírito. E assim como fizemos aqui, meus amigos e minhas amigas, nos alimentamos da palavra de Deus de manhã, lendo a palavra do Senhor, marcando o versículo, meditando, fazendo a reflexão. Nós podemos fazer isso ao meio-dia, à noite, em nossa casa, no nosso trabalho, para alimentar com a nossa família o nosso espírito dentro do nosso lar. A palavra de Deus é eficaz, ela é lâmpada, ela é luz para o nosso caminho. Por isso, alimentar o nosso espírito também é importante. Nos dê sabedoria, Pai, para entender e saber com quem devemos compartilhar o alimento do nosso corpo físico e o alimento do nosso espírito. Senhor, agora nós queremos te agradecer pelo outro alimento que nos traz vida, o outro alimento que nos traz saúde, outro alimento que nos traz a tua bênção e a tua bondade. Nós agradecemos pela água maravilhosa que mata e sacia a sede do nosso corpo físico. Que o Senhor abençoe nosso copo com água, que o Senhor abençoe a nossa garrafinha d'água e que esta água maravilhosa que nós estamos aqui nos humilhando diante da tua grandeza e pedindo em oração, Pai, sirva para purificar depois de abençoada por ti. E é o que nós estamos recebendo, nós estamos sentindo a tua presença. Eu sinto neste momento que o Senhor manda o Teu Espírito Santo para nos abençoar. Por isso que não desistimos, não duvidamos, acreditamos todos os dias da nossa vida que o Senhor manda a Tua bênção. Abençoe nosso copo com água e nos inunde os nossos corações com o Teu amor, a nossa vida com o Teu amor. Eu também te peço em oração, Pai, que o Senhor abençoe nosso copo com água e já te agradeço, pois todos os dias o Senhor aumenta a nossa sabedoria que vem do Senhor para entendermos os sinais de oração que o Senhor nos manda e fazer aquilo que te agrada, obedecer aos Teus ensinamentos. Pai, obrigado por nos trazer e fortalecer a nossa fé para que sejamos capazes de entender que aquilo que o Senhor nos traz de resposta é muito melhor do que queremos, é o que precisamos. E obrigado pela paciência também, todos os dias nos abençoando com paciência para aguardar tudo no determinado determinado tempo do Senhor com o coração em paz. O Senhor, meu Deus, que atende também o pedido dos meus amigos e minhas amigas ouvintes e seus familiares que estão aí com seu copo com água. O Senhor que é o Rei dos Reis, que é o Pai dos Pais, que é o Juiz dos Juízes, que é o Doutor dos Doutores e o Médico dos Médicos. Obrigado, porque o Senhor é o único que pode nos julgar, é o único que pode nos defender e o único que pode e realiza milagres em nossa vida. Por isso, meu Deus querido e amado, obrigado pelo bem mais precioso e valioso que não há dinheiro no mundo que possa comprar. Obrigado por abençoar, cuidar e curar a nossa saúde, Pai. A saúde dos nossos amigos, dos nossos

nossos familiares. Eu te agradeço com muita alegria por abençoar, cuidar e curar a saúde dos meus amigos e minhas amigas ouvintes e cada um de seus familiares. Obrigado por abençoar a saúde das pessoas que gostam, que não gostam.

0: que seria de mim e de todos nós sem a fé que temos no Senhor nosso Deus. Por mais que a gente sofra, meus irmãos e minhas irmãs, e esse sofrimento possa ser que alguém tenha feito algo para você, mesmo que você chore, que esteja chorando, que esteja passando por momentos de tristeza, esteja passando por momentos de ira, momentos de raiva, não é para você vingar-se, não é para você fazer a justiça que você acha que é. Deixa para o Senhor, como diz a palavra de Deus em Romanos capítulo 12, versículo 19. Amados, nunca procure se vingar, mas deixe com Deus a ira, pois está escrito: minha é a vingança, eu retribuirei, diz o Senhor. A vingança pertence a Deus, a justiça pertence a Deus, não cabe a nós, independentemente das circunstâncias, não cabe a nós nos vingarmos, é isso mesmo, somente Deus é justo, a sua vingança pode ser aparentemente justa, você que está pensando em se vingar, que está com ira, que está com raiva, mas não conseguimos julgar, muito menos fazer justiça, muitas vezes a vingança é motivada pela raiva e não pela justiça, tornando essa atitude ainda mais reprovável aos olhos do Senhor. Deus sabe de todas as coisas. O Senhor é justo e é soberano. Nós podemos confiar nele, não precisamos sujar as nossas mãos praticando o que não temos autoridades para fazer. Por isso que você tem que entender: minha é a vingança, diz o Senhor. A vingança é minha, eu retribuirei. E não adianta. Não adianta mais você sofrer. Confie na justiça de Deus. Entregue toda a situação, todo o mal que te causaram, toda a raiva que te consome, o ódio, a mágoa, a amargura. Porque se você entregar a sua situação a Deus, irai-vos e não pecai-vos. Nós podemos ficar irados, nós podemos ficar tristes, chateados, magoados, com raiva, mas nós não devemos pecar, nós não devemos fazer a justiça com as próprias mãos. A justiça e a vingança é com Deus. Há situações que podem nos desestabilizar, sim, mas quando entregamos tudo nas mãos de Deus, podemos avançar na vida sem nos preocuparmos com a vingança. A vingança não é nossa. Tire o foco da vingança. Procure focar na justiça de Deus. Ele está vendo tudo e julgará todos. Não deixe que a frustração e a ira te paralisem. Alivie o teu coração orando e siga em frente. E confie em Deus. Entregue a sua situação a Ele. Senhor, há momentos em que a raiva e a ira toma conta de cada um de nós, mas nós queremos entregar a Ti toda a justiça, porque o Senhor é justo. Tu sabe de todas as coisas, nos guarda de todas as injustiças e também de todas as maldades. E que o Senhor afaste toda a ira, toda a maldade, toda a mágoa, todas as coisas ruins, todas as brigas, as invejas, as intrigas, a maldade que há neste mundo, no meu coração e no coração das pessoas, todas as enfermidades, as doenças, os cânceres, as depressões, as armadilhas do inimigo. Pai amado, repreenda o inimigo e afaste ele toda esta maldade da nossa casa, do nosso trabalho, da nossa cidade, da nossa família, do lar e da vida dos meus amigos e minhas amigas ouvintes e seus familiares, do comércio, do arroio, do silvio e da região, de perto da nossa rádio. Afaste toda a ação do inimigo da nossa vida e coloque em algum lugar aonde nenhum ser vivo possa ser tocado. Que possamos viver em harmonia, em alegria, no mais lindo e abençoado dia de vida. Muito obrigado, meu Deus. Nós iremos fazer a oração do Salmo 112, porque feliz é aquele que confia no Senhor.
1: Salmo 112. A felicidade de quem é fiel a Deus. Aleluia! Feliz aquele que teme a Deus, o Senhor, que tem prazer em obedecer aos seus mandamentos. Os filhos desse homem serão poderosos na terra prometida, e os seus descendentes serão abençoados. Na sua casa há muita riqueza, e ele é sempre bem-sucedido. A luz brilha na escuridão para aqueles que são corretos, para aqueles que são bondosos, misericordiosos e honestos. Feliz aquele que tem pena dos outros

0: empresta generosamente e que dirige os seus negócios com honestidade. Quem é correto nunca fracassará e será lembrado para sempre. Ele não tem medo de receber más notícias. A sua fé é forte, pois ele confia no Senhor. Ele não fica preocupado, nem tem medo. Ele tem certeza de que os seus inimigos serão derrotados. Ele dá generosamente aos pobres, e a sua bondade dura para sempre. Ele é poderoso e respeitado. Os maus veem isso e ficam com raiva, olham com ódio e se acabam. A esperança dos maus dá em nada.
1: Para aqueles que confiam no Senhor, a esperança dos maus dá em nada, e você não quer se igualar a Ele com raivas e iras, não é verdade? Pai amado, agora te pedimos a proteção dos teus anjos da guarda. Santo.

Pai, amém, meu Deus, sempre nos guarde, nos governe, nos ilumine, nos abençoe e nos proteja com os teus anjos da guarda, protegendo assim, Pai, os nossos filhos, os nossos pais, as nossas mães, os vovôs, as vovós, os bisos e as bisas, protegendo também, Senhor nosso Deus, aqueles que nos protegem, que enfrentam o perigo para a nossa proteção, a Polícia Militar, a Polícia Civil e o Corpo de Bombeiros, proteja eles e seus familiares também, Paizinho, proteja, meu Deus, as criancinhas e os estudantes, o futuro do nosso planeta, os motoristas e viajantes que enfrentam os perigos das estradas, proteja com os teus anjos da guarda, todos os trabalhadores, as trabalhadoras, o comércio do arroio do Silvio da região, proteja a nossa rádio, Pai, proteja todas as famílias, todos os lares com os teus anjos da guarda, proteja os meus amigos e minhas amigas ouvintes e seus familiares, proteja também as pessoas que gostam ou que não gostam da gente, mas precisam da tua proteção para eles e seus familiares, é o que nós te pedimos, nesta linda, maravilhosa e abençoada sexta-feira, 10 de julho de 2026, agora são 7 horas e 4 minutos e o nosso programa da Verdes Mares FM está entrando no ar. Alô, alô, minha gente! Muito bom dia, muito obrigado pelo carinho da sua companhia. 7 horas, 4 minutos e meio, vamos chegando com o nosso programa Cidade Alerta. E fiquem ligados com a gente, pois daqui a pouquinho nós temos todas as informações e a movimentação do plantão policial. Vamos falar de esportes. A França está na semifinal da Copa do Mundo da FIFA 2026. Hoje tem mais jogos e amanhã tem duas partidas, duas quartas de final. A gente também vai destacar aqui pra você todas as informações e a movimentação desta sexta-feira nos destaques dos jornais. Tem Diário Catarinense, tem Zero Hora de Porto Alegre, você fica sabendo aqui com a gente. Tem destaques também, meus amigos e minhas amigas, com a previsão do tempo aqui com a gente, ao vivo, direto da Epagricirã também, o órgão que monitora o tempo no estado de Santa Catarina. Tem notícias do Arroio do Silva, tem notícias da nossa região, tem o nosso time de anunciantes, o nosso time de comerciantes, os melhores do sul de Santa Catarina, com os melhores serviços, os melhores produtos, tudo isso com vocês, dentro do nosso Cidade Alerta, que vai começar daqui a pouquinho. Mas antes, a gente segue anunciando aqui, segue agradecendo, segue louvando ao Senhor nosso Deus por nos dar a oportunidade de morar neste paraíso. Nós vamos louvar a nossa pátria municipal. Vamos à execução do hino municipal de Balneário Arroio do Silva na voz da Associação Coral. Música.

Alô, Balneário Arroio do Silva, nos teus braços queremos e estamos descansando, hein? Nosso orgulho dizer, sendo nativo ou adotivo, somos filhos deste lugar maravilhoso pela misericórdia do Senhor, hein? E nós vamos por aqui então, minha gente, começando com informação da hora certa, temperatura e previsão do tempo. É sexta-feira, 10 de julho, e a gente vai conferir a previsão do tempo para hoje e também para o final de semana. Como é que fica o tempo aí, então? A gente destaca pra você aí a hora certa, a temperatura. 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São 7 horas, 8 minutos e meio. 7 e 8 agora. A temperatura é de 12 graus no Arroio do Silva, hein? Um amanhecer bem mais agradável do que nós amanhecemos ontem, né, gente? Ontem nós amanhecemos com 4 a 5 graus. Ontem e também na quarta-feira. Umidade relativa do ar é de 100%, tá bastante úmido ainda. O vento tá soprando numa média de 5 km por hora, rajadas que variam entre 9 e 10 km por hora. Por enquanto é um vento que já sopra mais do sentido sul e sudoeste. Bom, o acúmulo de chuva das últimas 24 horas, né, gente? Nós não tivemos precipitação. Não choveu nada aí nas últimas 24 horas. As temperaturas máximas ontem ficaram agradáveis, como a gente falou, aqui pra nós na casa dos 21 graus. Na região um pouquinho mais afastada aqui do litoral, ficou entre 23 e 24, né? Ficou bem agradável aí, então, as temperaturas das últimas 24 horas, segundo os parâmetros da Epagri-Siram. O órgão que está monitorando o tempo no estado de Santa Catarina. Previsão do tempo para hoje é que o dia amanhece já com mais nuvens e a possibilidade de chuva já a partir do período da tarde, tá? Deve ter chuva fraca, possibilidade aí de tempo mais nublado, céu encoberto. Ainda o sol deve aparecer em alguns momentos, principalmente aí pelo período da manhã, agora no começo da manhã. Depois já vai ficando mais nublado, o amanhecer agora ele já é mais nublado mesmo. E ainda tem possibilidade de chuva fraca para hoje, tá? Hoje é o dia em que tem uma probabilidade pequena de chuva. Amanhã aumenta, tá, pessoal? Amanhã a probabilidade é maior. As mínimas hoje entre 11 e 12 graus. As máximas devem ficar entre 19 e 20. Deve predominar aí o vento mais do sentido sul e sudoeste. Mas bem fraquinho também. Vai ter rajadas aí no máximo de 20 a 25 km por hora. Amanhã também nós teremos aí a probabilidade de chuva, com as temperaturas mínimas entre 12 e 13, máximas entre 16 e 17, não vai variar muito assim. Mais ou menos como hoje, tá, pessoal? Amanhecer mais ou menos assim, só que tem uma previsão um pouquinho maior de chuva amanhã, principalmente também, né, aí no período mais pra tarde e noite, segundo os dados da meteorologia. E domingo, nós temos uma previsão em que o sol pode aparecer

0: no período da tarde já, né, depois do meio-dia, mas que vai ter um vento sul soprando. Vamos ter rajadas aí que possam chegar entre 35 e até 40 km por hora aproximadamente. Então vai ser um final de semana, podemos dizer assim, um pouco mais úmido. Segunda-feira o sol volta a aparecer e as temperaturas vão diminuindo mais uma vez. E aí nós temos semana cheia, semana que a gente fala aqui que é semana de tempo firme. São os destaques da Central de Meteorologia que você vai conferindo com a gente. Não esqueça que nós vamos atualizar aqui para vocês em seguidinha, né? Todas as informações, toda a movimentação, todos os destaques aqui, meus amigos e minhas amigas. 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Informando a hora certa, a temperatura são 7h13, 12 graus a temperatura aqui no Arroio do Silva. O dia vai amanhecendo parcialmente nublado, aí vai amanhecendo encoberto. As máximas devem chegar hoje a casa dos 19 a 20 graus mais uma vez. Hoje tem previsão de chuva, mas a chance é pequena. Chuva maior está prevista para amanhã, sábado, aqui para nós e na nossa região. E o domingo deve ser, né, um pouco mais nublado, mas aí a diferença é que domingo tem possibilidade de um ventinho sul e sudoeste soprando um pouquinho mais forte, com rajadas entre 35 até 40, 45 km por hora. Mudança no tempo só na segunda-feira novamente com o retorno do sol e a diminuição das temperaturas mais uma vez. Essa é a previsão do tempo que você confere aqui com a gente agora e daqui a pouquinho a gente atualiza ao vivo direto da EPAGRI-CIRAM, o órgão que monitora o tempo no estado de Santa Catarina. Vamos fazer o seguinte? Vamos fazer um intervalinho? Daqui a pouco a gente volta então, vamos anunciar os destaques dos jornais. 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Então faz o seguinte, são 7h14, aguarde aí e nós voltamos já já.
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0: É isso mesmo, você está conferindo Cidade Alerta e nós vamos indo aqui então com vocês, né? Nesta manhã de sexta-feira vamos trazer os destaques dos jornais, o Diário Catarinense é 0 Hora de Porto Alegre. 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O estado de Santa Catarina, capital do estado, amanhece também assim nublada, com sol entre nuvens. 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
0: 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Vamos aos destaques aqui então do Diário Catarinense. São 7 horas e 21 minutinhos. Olha, a ponte Anita Garibaldi, aqui no sul de Santa Catarina, é interditada para reparo de emergência. Reparo emergencial, hein? Motoristas que trafegam pela BR-101 em Laguna, no sul do estado, devem redobrar a atenção. A via costeira interditou às 19 horas de ontem o tráfego sobre a ponte Anita Garibaldi entre o quilômetro 312 e 315 nos sentidos sul e norte, para a realização de um reparo de emergência na estrutura. Segundo a concessionária, a necessidade da intervenção foi identificada durante o monitoramento contínuo da ponte, realizado por meio de inspeções e avaliações técnicas periódicas. Com base nos resultados mais recentes, foi definido que o reparo deveria ser executado de forma preventiva para garantir a segurança. A previsão é que os trabalhos se estendam até o dia 20 de julho, quando o tráfego deverá ser parcialmente liberado nos dois sentidos. Mesmo após essa etapa, novas intervenções na estrutura ainda serão realizadas, hein, gente? No sentido norte, em direção a Florianópolis, os veículos deverão acessar o desvio no quilômetro 315, no bairro Bananal, que passa ali, né, a marginal, que seria a ponte de Cabeçudas, continuando nas proximidades ali naquela região. Já no sentido sul, a Porto Alegre, quem vem de Florianópolis para Porto Alegre, o desvio começa no quilômetro 310 da BR-101, que seguirá também pela ponte de Cabeçudas. Então ali, possivelmente, vai dar engarrafamento, né, pessoal? Porque vem duas pistas e se torna uma na ponte da Cabeçudas, como era antigamente, no traçado antigo da BR-101. Quem é que lembra aí que ir para Florianópolis, ou vir de Florianópolis, ir para Porto Alegre, era complicado quando tinha... É sentido único, né? É mão dupla, no caso, né? Uma que vai e uma que vem. E agora ficou assim. Então, se você está indo para Florianópolis, você está indo para Laguna, você está indo para Imbituba, alguma região ali que tenha que passar pela ponte Anita Garibaldi, já sabe que vai pegar aí um trânsito e também vai ter que passar pelo outro lado ali, que é naquele desvio da ponte de Cabeçudas. 7 horas e 23 minutos, 7h23, olha, a mulher arrastada e encontrada morta em rodovia em Santa Catarina. Mulher é preso por suspeita de feminicídio. Mais uma situação, hein? Mais uma, aquilo que a gente já falou aqui, né? É, Graciane da Silva Luz, de 29 anos, foi encontrada no canteiro em São José, na Grande Florianópolis, tá? É, a mulher que foi encontrada morta na SC-201, morta, nua ainda... O namorado dela foi preso ontem, quinta-feira. Ele é suspeito pelo feminicídio. A mulher estava com diversos ferimentos pelo corpo e foi localizada na segunda-feira no bairro Sertão do Mariun. O casal tinha uma relação extremamente conturbada, segundo as investigações. A vítima, de 29 anos, já havia denunciado ele por lesão corporal e ameaça. O veículo usado pelo casal foi apreendido horas depois do fato e passou por exames periciais com indícios da presença de sangue no interior do automóvel. Conforme a Polícia Civil, a mulher foi arrastada por poucos metros, presa à porta do carro ao sair do veículo. Tristeza, né, gente? Segundo informações da investigação da Polícia Civil, ela estava com sinais de agressão física, com um dente quebrado, lesões na face e indícios de corte com arma branca. Que coisa séria, né? Que coisa séria. Mais uma situação que a gente vê aqui pelo término do relacionamento. É uma possibilidade aí de uma vida, uma jovem, 29 anos, que acabou perdendo a vida aí por querer se separar. Caso de menino morto por não dar bom dia ao pai. Irmãos de 5, 7 e 9 anos também podem ter sofrido agressões. Os irmãos do menino de 3 anos morto por não dar bom dia ao pai podem ter sofrido agressões semelhantes. Olha só, isso aconteceu lá em Viamão, lembra que eu falei ontem? Na região metropolitana de Porto Alegre, teve morte cerebral confirmada na noite da última quarta-feira. A criança foi espancada pelo pai, o Dandré, né? Jeremy Grayson. É aquele missionário norte-americano, lembram? Que eu falei aqui. A mãe do menino, Maiana Angelina Rogers, foi presa preventivamente também pela polícia. A polícia considerou a omissão dela no caso. O pai da criança, que é missionário e norte-americano, está preso preventivamente desde domingo. Segundo apurado pela Polícia Civil, em pelo menos dois outros estados brasileiros, há registro de que filhos de 5, 7 e 9 anos do casal também teriam sido vítimas de agressões semelhantes

0: Um bebê de um ano também é filho do casal, mas não há confirmação se ele tenha sofrido. A família mora no Brasil há pelo menos 9 anos agora. Tristeza, né, gente? Olha a que ponto chega. O pai confessou ter espancado o filho por não receber bom dia. Você já pensou uma coisa dessa? O cara é um missionário e por não receber um bom dia do filho, ele espancou a criança de 3 anos. Cara, eu acabei de falar na nossa mensagem da manhã que a gente não pode, e a vingança não é nossa, né? A vingança vem de Deus, a justiça vem de Deus, e claro que vai ter justiça, claro que vai ter a vingança divina. Ainda mais ele sendo um missionário, que seria essa parte assim, né? De pregar a boa convivência, o amor, entre outras coisas. Então não tem, cara. Não tem como ser diferente, só que também não vai se escapar da justiça dentro do presídio, da justiça humana. E aí a gente fica com aquele sentimento de ira, sentimento de raiva, com uma vontade assim de dizer não, tem que fazer justiça com as próprias mãos, porque é um momento que a gente observa isso, gente. É uma criança de 3 anos que não deu bom dia pro pai e foi espancada. É algo absurdo. E aconteceu aqui pertinho da gente, ali na cidade de Viamão. Quantas pessoas que moram aqui no Arroio do Silva, que são dali da cidade, que são da região metropolitana de Porto Alegre, e que às vezes podem até conhecer as pessoas ali. É algo absurdo, é algo absurdo. Olha como empresas de fachada e uma fintech ajudavam a esconder 320 milhões de reais e levaram uma operação até Santa Catarina. A operação mira grupo criminoso que movimentava milhões utilizando empresas de fachada, né? Isso em Goiás e também aqui em Santa Catarina. É, e aonde é que foi a busca e a operação da Polícia Civil, além de ser em Goiás, né? Foi aqui também em Santa Catarina, só que Itapema. Itapema, Balneário Camboriú, Porto Belo, aquela região ali, é a região onde tem um crescimento e os valores financeiros são, a rotina financeira das pessoas é maior, né? Então, com certeza, é algo que o pessoal fica investigando. Caso Jeff Machado, mãe diz ter cumprido primeira missão e se emociona após condenação de réu pelo crime. É, também está em destaque aqui para você dentro do Diário Catarinense, aquele ator araranguaense aqui, né? O ator que é aqui de Araranguá, que se não me engano foi assassinado lá em Rio de Janeiro, São Paulo, acho que foi Rio de Janeiro, não lembro agora, né? Teve a condenação do primeiro réu. Fraude no transporte escolar em cidade de Santa Catarina emite laudos falsos até para vans que nunca foram inspecionadas. Olha só, hein? Pelo menos 159 certificados de vistoria de veículos de transporte foram emitidos de forma fraudulenta em Chapecó entre 2021 e 2022 no oeste de Santa Catarina. Segundo o Ministério Público do Estado, parte dos laudos foi confeccionada até para vans que nunca passaram por uma inspeção presencial, colocando em risco a segurança de crianças e adolescentes transportados diariamente. O responsável pelo esquema foi condenado a 4 anos de prisão. Que coisa, hein? Fazendo vistas grossas, principalmente nos transportes de crianças e adolescentes, o transporte escolar. São 7h30, você vai conferindo com a gente aqui os destaques do Diário Catarinense. 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Olha, prefeito de Santa Catarina está entre os alvos de operação que mira empresa suspeita de fraudar contratos e lucrar milhões também, né? O prefeito de Irani, município no meio oeste catarinense, o Vanderlei Canse, do PP, é um dos alvos do mandado de busca e apreensão na Operação Gaiola Digital do Grupo de Atuação Especial de Combate as organizações criminosas, o GAECO, que foi deflagrada ontem, tá? A ação tem relação com a Mensageiro e cumpriu 16 mandados em Blumenau, Rio do Sul, Penha, Balneário Camboriú, Lages e Canoinhas, porém ninguém foi preso nesta operação. Mais destaques ainda para você. Vista panorâmica e aluguel de temporada, como é o condomínio milionário em bairro Nobre de Florianópolis, na mira do Ministério Público. Olha aí, tá? O pessoal tá utilizando aí agora esse condomínio milionário em bairro Nobre da capital, está entrando na mira do Ministério Público. Operação que prendeu o prefeito de Santa Catarina e o filho gerou sequências de investigação na coluna do Anderson Silva. São os destaques e a movimentação e as informações que vocês conferiram com a gente aqui dentro do Diário Catarinense, em nome das lojas Santa Helena. Vamos agora a Zero Hora de Porto Alegre. Você vai conferir com a gente o Jornal do Rio Grande do Sul, em nome de lojas Quero Quero.
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0: 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Os destaques aqui para você. Zero Hora de Porto Alegre, capital gaúcha, o dia vai amanhecendo nublado, lá tem 13 graus de temperatura, tá? Os destaques aqui então, minha gente, olha, nesta manhã de sexta-feira, tá? Motorista morre após bater carro em poste na zona norte de Porto Alegre, aconteceu agora, madrugada e manhã. Esse acidente aconteceu na Avenida Baltazar de Oliveira Garcia, em direção à Alvorada. Morreu um homem na manhã de sexta-feira hoje após colidir o seu carro, um GM Montana, contra um poste na Baltazar de Oliveira Garcia, zona norte de Porto Alegre. A vítima ainda não foi identificada. De Porto Alegre a Uruguaiana, asfalto melhor, obras lentas e perigo em pontes. O que encontramos ao percorrer 630 quilômetros na BR-290, diz a Zero Hora. Rodovia que corta o Rio Grande do Sul de leste a oeste ainda tem maior parte da sua extensão com pista simples. E vai demorar, né, gente? São 630 quilômetros da BR-290. Não é do dia para noite para isso acontecer, ainda mais do jeito que as obras públicas são feitas aqui, né, no nosso país. Olha, a previsão do tempo, a trégua não durou muito. Chuva retorna no Rio Grande do Sul nesta sexta-feira, com alerta para temporais. Olha, em Los Angeles, hoje tem Copa do Mundo. Espanha e Bélgica jogam por desempate na busca da vaga na semifinal da Copa do Mundo. E quem passar por aí vai enfrentar a França. Isso mesmo, tá? Vai enfrentar a França. É claro que a Espanha é um pouco mais favorita, mas a Bélgica deu lição, né? Já deu grande lição. Já empatou um jogo que estava perdendo por 2-0, faltando menos de 10 minutos. Já goleou os Estados Unidos, tá certo? Mas agora vai enfrentar a Espanha. E a Espanha que vem com um futebol mais tranquilo. Não é um futebol que está encantando, mas é um futebol de resultados. E está vencendo. Costume todo dia. Especialistas explicam o hábito e a tua pergunta. Tomar café logo ao acordar faz mal? É um questionamento que o pessoal faz nas redes sociais, repercute a ideia de que é necessário esperar 2 horas após acordar antes de consumir o produto. Tá? E algumas pessoas estão falando, será que este hábito ele faz mal à saúde? né? Então dizem, circulam publicações que afirmam que o café, logo ao acordar, interfere na produção natural do cortisol, hormônio ligado ao estado de alerta. As postagens afirmam ainda que o ideal seria esperar entre 1 e 2 horas para a primeira xícara. Mas especialistas dizem, porém, que essa recomendação não encontra respaldo científico consciente, tá? Por enquanto não tá falando sobre essa questão aí. As informações que a gente traz aqui então para você, dentro, aqui meus amigos e minhas amigas, da Zero Hora de Porto Alegre. Ainda em destaque para você, lombada instalada na BR-116 em Caxias do Sul deve receber pintura nesta sexta-feira, tá? A instalação foi solicitada pela Polícia Federal ao DENIT. Uma lombada, também conhecida popularmente como quebra-molas, foi instalada ontem, quinta-feira, no quilômetro 147 da BR-116 em Caxias. A instalação no sentido Anahec Centro foi feita então a pedido da Polícia Rodoviária Federal e agora vai passar, né, pela sinalização, o que também é muito importante. A gente acaba falando porque pegam muitos motoristas desprevenidos, né? Seguindo por aqui, mais informações, combustíveis na coluna da Giane Guerra. Aumento do etanol na gasolina vem aí nos próximos dias, diz ministro da Fazenda. E aí nós vamos pegar cada vez menos a gasolina pura. E cada vez menos a gasolina pura é cada vez menos quilometragem. Preço não baixa e a gente segue assim, né? Parque que é um tesouro verde em Arroio do Sal ganha guia com 90 espécies de aves. Na coluna da Juliane Biblitz, do Sacó ao Biguá, são as 90 espécies de aves do Tesouro Verde num parque que tem aqui em Arroio do Sal, aqui pertinho da gente também, né? Vamos seguindo aqui com mais informações, são 7 horas e 38 minutos. Napoleão em Rio Grande, conheça a história da estátua que intriga moradores e turistas há mais de 40 anos na cidade no sul do Rio Grande do Sul. Nos finalmente, o plano diretor de Porto Alegre, Câmara, entrega redação final nesta sexta-feira ao prefeito Melo, Sebastião Melo. Você vai conferindo com a gente os destaques e informações. 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Olha, mulher morre após cair de moto na BR-448, a 448, lá em Esteio. Segundo a Motiva Rodovias, a vítima foi atropelada por um caminhão. Que tristeza, hein, gente? Caiu da moto e foi atropelada por um caminhão, uma motociclista que morreu em um acidente na noite de ontem, quinta-feira, na região metropolitana em Esteio, na BR-448. Ela caiu da moto que conduzia e isso aconteceu por volta das 8 horas da noite, depois foi atropelada. Violência. O menino morto após espancamento era agredido como forma de correção e disciplina, diz a Polícia Civil. E isso adianta? É isso que eu pergunto. Isso adianta? A gente sabe que tem que ter disciplina, tem que ter correção, mas espancamento, aí não adianta. Aí não é dessa maneira que funciona, né? Eu sei que os pais e as mães aí muitas vezes precisam corrigir, podem ter alguma questão assim de... que a gente fala, né? Que é aquela correção de uma palmada, alguma coisa assim, né? Um castigo. Agora, espancamento, minha gente, não condiz com a realidade. É uma triste situação que nos deixa irados, nos deixa com raiva, sim, não tem como negar, mas nós temos que comandar e acreditar na justiça divina, como a gente falou hoje, né? Vingar-se, irar-se, sim, pode sim ficar bravo, pode ficar com raiva, pode ficar irado, mas vingar-se não é o que nós temos que fazer, infelizmente. Mas esses casos aí, A ira parece que ultrapassa a situação. Setor da beleza lidera entre os MEIs em Passo Fundo e impulsiona novas formalizações.

0: Pessoal aí de salões de beleza, manicures, pedicures, entre outras coisas, Passo Fundo tem liderado então a lista de MEIs, microempreendedores individuais. Empresários são indiciados por armazenar imagens de pedofilia no Vale dos Sinos, na cidade de Ivoti. Por 60 dias, dois secretários e três servidores de Viamão são afastados por suspeita de fraude no transporte municipal. É destaque lá também. Olha, foragidos por crimes contra mulheres, crianças e adolescentes são alvo de ação na capital, lá em Porto Alegre, tá? Polícia faz operação contra agiotas após homem perder dinheiro de amigos em apostas, fugir do Rio Grande do Sul e família receber ameaças. São os destaques, a movimentação e as informações que vocês conferiram aqui com a gente dentro da Zero Hora de Porto Alegre, que você conferiu em nome de lojas Quero Quero, lá em frente ao Center Shopping Araranguá. Falamos também do Diário Catarinense, que vocês conferiram em nome das lojas Santa Helena Colchões e Estofados. São os destaques aqui para vocês, a movimentação e as informações que a gente conferiu na Verdes Mares FM. Vamos fazer o seguinte? Nós vamos fazer um intervalinho por aqui e daqui a pouquinho nós vamos estar de volta. Tem os destaques do plantão policial, tem as notícias da previsão do tempo ao vivo direto da Epagri-Sirã. Tem todas as informações desta manhã, manhã de sexta-feira, que você confere com a gente. O intervalo é rápido, são 7h43 e nós voltamos em seguida com a continuidade do nosso programa.
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Agora são exatamente 7:48 7:48. Vamos seguindo por aqui então com a sua 87.9. 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Vamos falar da hora certa, da temperatura, previsão do tempo, os destaques da Central de Meteorologia. 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Vamos informando a hora certa e a temperatura. São 7:53 agora, 7:53. A temperatura neste momento segue de 12 graus. O sol vai aparecendo timidamente. E a gente vai conferir a previsão do tempo aqui, então, com os meteorologistas da Epagri-Siram.

0: Pois bem, minha gente, vamos falar de previsão do tempo, mais uma sexta-feira chegando, mais um final de semana e a gente vai saber como é que fica o tempo aqui no sul de Santa Catarina para este final de semana com a Gilsânia, meteorologista da Epagre Cirã, direto da capital do estado. Gilsânia, minha amiga, bom dia, tudo bem contigo por aí?
1: Tudo bem, bom dia, Evandro, a você, bom dia a todos.
0: Muito bom dia. Bom, estamos começando aqui a sexta-feira com o sol timidamente, entre nuvens, um pouco mais de nebulosidade aqui. Bem como você falou, já tem mudança no tempo para hoje, inclusive, né, Gilsânia?
1: Já tem chuva no estado, assim, já na parte do oeste ali, já chegando à região até dos planaltos, assim, já estamos com instabilidade, né, e com condições para aumentar as nuvens por aí mesmo, de uma forma mais significativa, e para condições de chuva, preferencialmente mais tarde e noite, né?
0: Sim.
1: Não sei se não chega antes ali do fim da manhã essa condição, porque está bem adiantado, vamos dizer assim, né?
0: Uhum.
1: E aí tem, então, essa condição de mudança e tal, aí as temperaturas não devem passar aí da marca dos 18, 19 graus. No sábado, que a gente já vem comentando, chuvoso, é um dia de tempo instável, chuvoso, é um dia que tem risco para ocorrência de temporais de forma isolada, para todo o estado de Santa Catarina,
0: sim,
1: essa condição. E as temperaturas não vão variar muito, né, pela cobertura de nuvens. Então, assim, amanhece com 13, 14 e durante a tarde não passa de 17. Então, aquele frio úmido mesmo, assim, ao longo,
0: sim,
1: do dia, né?
0: Sim.
1: E depois ali no domingo começa o período da madrugada e manhã. O que está indicando o litoral sul é que ainda comece com nebulosidade e condições para chuva fraca.
0: Uhum.
1: E depois, ao longo do dia, vai melhorando, uma massa de ar frio e seco, a instabilidade se afasta, né? E uma massa de ar frio e seco vai avançar pelo sul do Brasil, favorecendo a melhora na condição do tempo e declínio da temperatura. Então, no domingo, vocês devem ter máxima ali perto dos 16, 17... E a temperatura declinando de uma forma mais acentuada decorrer da tarde e noite.
0: Uhum.
1: Boa notícia, início da semana, tempo firme, estável, com sol, frio, né? E
0: sim,
1: aí no mar mexe com a condição entre domingo e segunda ali, com aumento da altura de onda, fica uma condição assim, atenção, né? De atenção para pequenas e médias embarcações e depois volta a diminuir.
0: Sim. Ô, Gilsânia, para a gente fazer uma apanhada assim na questão de chuva e vento, tem alguma preocupação? Vento alguma coisa de muito forte assim para o domingo, que você falou que tem aí para dar uma entrada de vento sul?
1: Olha, não tem nada assim muito...
0: Uhum.
1: Dessa forma muito forte, não. Ali no domingo tem um ventinho sul mais forte ali, os modelos botam entre manhã e início da tarde, assim, sabe?
0: Uhum.
1: Mas é da ordem de 40, 60, bem tranquilo, sem nada.

0: Na Central de Meteorologia, a Epagri-Siram, nesta manhã, então, que a gente falou de sexta-feira. Conferimos aí do dia 10 de julho de 2026. 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Nós vamos trazer aqui os destaques do plantão policial. 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

sendo os destaques policiais. Oito horas e dois minutos, 8:02, vamos chegando com os destaques e informações do plantão de polícia aqui da Verdes Mares FM. Vamos atualizando os destaques policiais desta sexta-feira, hoje dia 10 de julho de 2026. Começando com os destaques da região e cidade de Criciúma, em seguidinha a região da Mesc e Araranguá. Uma mulher de 47 anos foi ameaçada de morte e agredida verbalmente pelo companheiro de 56 anos na cidade de Siderópolis. A ocorrência foi registrada no bairro Vila São Jorge. Isso aconteceu na última quinta-feira, ontem, dia 9. De acordo com a Polícia Militar, a vítima relatou que as ofensas eram frequentes e que sofre de depressão. Diante dos fatos, o homem recebeu voz de prisão pelos crimes de ameaça e injúria e foi conduzido junto com a mulher até a Delegacia de Polícia Civil para os procedimentos cabíveis serem tomados. Uma mulher de 31 anos, gestante, com mandado de prisão ativo, foi presa pela Polícia Militar em Siderópolis. O fato ocorreu na tarde de ontem, quinta-feira, dia 9. Segundo a PM, a guarnição localizou a mulher em uma unidade de saúde, onde realizava uma consulta pré-natal. Após ser informada da ordem judicial concluir os procedimentos médicos, ela foi conduzida até a Penitenciária Sul Feminina de Criciúma. Um jovem de 23 anos foi agredido por quatro homens e uma mulher por conta de uma dívida relacionada ao atraso no pagamento do aluguel no bairro Saturno, na cidade de Forquilinha. O fato ocorreu na rua 1º de maio, na última quarta-feira, dia 8. Segundo a Polícia Militar, o homem relatou que o grupo foi até a sua residência para cobrar os valores atrasados e ainda após agredi-lo, os autores fugiram levando o seu celular. A guarnição realizou buscas, mas nenhum suspeito foi encontrado. Ficou lavrado um boletim de ocorrência e a Polícia Civil investigará o caso. Um homem de 61 anos morreu em um acidente de trabalho na manhã de ontem, quinta-feira, na usina de asfalto em Forquilinha. A vítima foi identificada como Jorge Uteski. A Prefeitura de Forquilinha emitiu uma nota informando o ocorrido e afirmou que o Serviço de Atendimento Móvel de Urgência e o SAMU foi acionado imediatamente e prestou atendimento no local, porém, apesar dos esforços da equipe do SAMU, o servidor não resistiu. De acordo com a nota, as autoridades competentes foram acionadas e realizaram os procedimentos necessários. A apuração das circunstâncias do acidente ficará a cargo dos órgãos responsáveis, que já tiveram acesso às imagens do sistema de vídeo monitoramento da unidade. O governo de Forquilinha afirmou que, ainda que está prestando toda a colaboração às autoridades para os esclarecimentos dos fatos, e manifestou pesar pelo ocorrido, se solidarizando com a família, amigos e colegas de trabalho. Um homem de Sara perdeu R$ 1.500 após cair no golpe do falso intermediário após tentar comprar uma carretinha. O caso foi registrado na noite da última quarta-feira na rua Honorato Martins, no bairro Tereza Cristina, em Sara, por volta das 8 horas da noite. Segundo informações da PM, a vítima fez a compra por meio de um anúncio na internet e foi até o local para buscar o item. No estabelecimento, constatou que o verdadeiro dono da carretinha não havia recebido nenhum valor. Diante dos fatos, o homem foi orientado a registrar um boletim de ocorrência e solicitar a investigação da Polícia Civil. Oito horas e cinco minutos, vamos conferindo agora os destaques da cidade de Criciúma. 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Olha, uma jovem de 21 anos fugiu de casa após ser ameaçada pelo companheiro no bairro Pinheirinho, na cidade de Criciúma. O fato ocorreu na rua Imigrante Meller, na última quarta-feira, e segundo a Polícia Militar, a mulher relatou que teve um desentendimento com o homem, que afirmou que chamaria as amigas da Baixada para agredirem a vítima. Conforme a PM, ela fugiu da residência para procurar ajuda. Os policiais a encontraram emocionalmente abalada e encaminharam para o acolhimento, onde permaneceu em segurança até a chegada de familiares. Ficou registrado um boletim de ocorrência. A guarnição não localizou o autor das ameaças, mas a Polícia Civil agora passa a investigar o caso. Um capotamento deixou duas mulheres de 63 e 30 anos feridas no bairro Nova Operária Nova, em Criciúma.
O acidente de trânsito foi registrado na rua Venceslau Brás por volta das 5 horas da tarde e a ocorrência foi atendida pelo Corpo de Bombeiros e pela Polícia Militar. Quando a guarnição chegou para prestar o atendimento na ocorrência, os bombeiros militares constataram uma caminhonete Fiat Toro no local. Conforme os bombeiros, o veículo capotou após colidir contra a sinalização vertical de trânsito e uma árvore e acabou caindo sobre a via. Segundo o Corpo de Bombeiros, a caroneira de 63 anos já se encontrava fora do veículo e estava perambulando pelo local. A vítima apresentava laceração no dedo indicador da mão direita, com suspeita de fratura no mesmo lugar, suspeita de fratura no ombro e nos arcos costais, além de dor na região do tórax. Já a condutora de 30 anos permanecia no veículo capotado sem conseguir sair por meios próprios. O Corpo de Bombeiros, de acordo com informações, a vítima foi imobilizada e extraída do veículo, onde se encontrava confusa e com ferimento cortante no tornozelo direito. Após o atendimento pré-hospitalar, as mulheres foram encaminhadas ao Hospital São José de Criciúma. No local, a guarnição também realizou o corte emergencial da árvore e realizou a prevenção no local, a ocorrência até o desdobramento e a recolhimento do veículo, que foi realizado também com monitoramento da Polícia Militar. Uma mulher de 53 anos agrediu policiais militares e danificou uma viatura com socos e chutes no bairro Pinheirinho, em Criciúma, na última quinta-feira ontem, dia 9. Segundo a Polícia Militar, o caso iniciou após a autora ser denunciada por furtar uma peça de picanha avaliada em aproximadamente R$60 em um supermercado da região. Conforme a PM, durante as buscas, a guarnição encontrou a suspeita, que não estava com a carne, mas resistiu à abordagem e desobedeceu às ordens das autoridades. A mulher formou uma identidade falsa, agrediu os policiais e ainda desferiu socos e chutes que danificaram a viatura. Com isso, ela foi detida em flagrante e foi encaminhada até a Delegacia de Polícia Civil, onde os procedimentos cabíveis foram tomados. Horas e 9 minutos. Vamos agora aos destaques. Temos apenas um destaque aqui do plantão de polícia da Verdes Mares FM. Desta manhã é de Araranguá. Psicoterapeuta é alvo de operação da Polícia Civil em Araranguá por suspeita de crimes sexuais contra pacientes. Vamos atualizando aqui os destaques do plantão de polícia da região e daqui a pouquinho, se tiver, a gente informa mais para vocês aqui. 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

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A Delegacia de Proteção à Criança, ao Adolescente, à Mulher e ao Idoso, a DPCAMI de Araranguá, cumpriu ontem, quinta-feira, 2 mandados de busca e apreensão contra um psicoterapeuta investigado por supostos crimes sexuais em Araranguá. As ordens judiciais foram executadas no consultório profissional e na residência do investigado no âmbito do inquérito que é conduzido pela DPCAMI. A ação teve como objetivo reunir elementos de prova para o esclarecimento dos fatos. Até o momento, o inquérito reúne boletins de ocorrência registrados por 5 vítimas distintas. As investigações apuram, em tese, a prática dos crimes de importunação sexual e violação sexual mediante fraude. A DPCAMI informou que as diligências prosseguem para esclarecer completamente os fatos. A delegada da DPCAMI de Araranguá, Eliane Chaves, destacou que as investigações estão sendo, então, conduzidas com rigor técnico e respeito às vítimas. Nosso compromisso é realizar a apuração criteriosa, assegurando o acolhimento das vítimas e respeitando o devido processo legal. Todas as denúncias recebidas serão analisadas com seriedade e a sensibilidade de casos desta natureza que eles exigem. A Polícia Civil ressalta que profissionais que atuam na área da saúde mental e do atendimento terapêutico devem pautar sua atuação pelos princípios da ética, do respeito, da confiança e do profissionalismo, sendo incompatível com essa relação qualquer conduta que viole a dignidade, liberdade sexual ou autonomia dos pacientes. A DPCAMI orienta que as pessoas que eventualmente tenham vivenciado situações assim procurem a orientação policial.

0: 8:14. Eram estas as informações e os destaques do plantão de polícia que vocês conferiram com a gente na Verdes Mares FM nesta manhã, que a gente traz aqui de sexta-feira, dia 10 de julho de 2026. 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Segunda-feira nós retornaremos com mais informações e destaques do plantão de polícia aqui na 87.9. Muito bem, pessoal. Nós vamos fazer o seguinte. Vamos fazer um intervalinho. Daqui a pouco tem notícias do Arroio do Silva e da região. Daqui a pouco a gente traz para vocês aqui a movimentação, né, também do setor esportivo, final de semana de Copa do Mundo, final de semana de jogos também da Série D, da Série C e da Série B do Campeonato Brasileiro. Vamos destacar aqui informações importantes para todos vocês, junto com o nosso time de anunciantes, o nosso time de comerciantes, os melhores do sul de Santa Catarina. Tem a tua participação aqui com a gente, tem o teu bom dia, o teu abraço. Você que está acompanhando todos os dias a Verdes Mares FM, né? E a gente manda aquele bom dia especial aqui com vocês, tá? 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Deixa eu aproveitar agora e mandar um bom dia pros amigos, a minha amiga Ana Cardoso, a Dona Edith, o seu Osvaldo, o Alex Bicudo, que é irmão do meu amigo Negão, tá mandando bom dia, a Tita tá mandando bom dia, agradecendo a gente por mais um dia de vida, a Ivonete Ortiz, abençoada sexta-feira, amigo, tamo junto, obrigado Ivonete, final de semana chegou, tem festas pra você fazer aí, festa 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Valeu, Ivonete, obrigado pelo carinho. A Keia e o Vando mandando bom dia. Bom dia também pro Alex e a Maza, desejando uma ótima sexta-feira para todos nós. Bom dia para todos aqui, bom dia para os clientes e amigos. Bom dia para nós aqui da Verdes Mares FM, é o seu José, que trabalha com fretes e também aí com jardinagem. O telefone dele aí é o 9-98-27-2936. Meu amigo da cor já mandou bom dia. Zena, lá do Bar da Zena, lá na Avenida Getúlio Vargas, também tá mandando o seu bom dia pra nós. A Dona Cilda mandou bom dia aqui pra gente. O Igor e a Karen mandando bom dia. A Vera, bom dia, Evandro. Sextou, abençoada. Bom dia ao seu Antônio e a Dona Elizabeth. E obrigado pelo carinho e pela participação de todos vocês. Quem deseja uma feliz sexta-feira a todos nós é a minha amiga Clair, da Toca dos Salvados, a Clair Amarantes. Obrigado pela participação. Obrigado pelo carinho. Gente, vamos fazer um intervalinho por aqui. Daqui a pouquinho nós estamos de volta, vamos tomar aquele cafezinho. O intervalo é bem rapidinho e já já nós estaremos de volta com a continuidade do nosso programa. Agora são 8 horas mais 21 minutos. 8h21. Aguarde, intervalo rápido e nós voltamos em seguida.
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3: 8 horas e 21 minutos.
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Aí, pessoal, tamo de volta, então. Você ligado na Verdes Mares FM, 8 horas mais 34 minutos. 8h34, tá? Manhã desta sexta-feira.

Vem com a gente por aqui, então, você que está acompanhando o nosso programa, nós vamos trazer já já os destaques e informações aqui para vocês. Tem movimentação, meus amigos e minhas amigas, das notícias do Arroio do Silvio e da região. Tem destaques importantes aqui para vocês. Final de semana, tá? Eu quero trazer uma informação porque tem a Serra do Rio do... A Serra da Rocinha estará fechada no final de semana. É importante a gente trazer esse destaque porque tem muitas pessoas que utilizam. Eu vou falar exatamente, né? É, qual o dia que estará fechada aí, então, a Serra da Rocinha para um evento ciclístico. Tem evento ciclístico aí que vai acontecer, então. Lá na Serra da Rocinha. Pessoal, vocês viram aquele... Depois eu quero falar sobre isso também, mas vocês viram aquele movimento? Eu vou dizer um rolo, né? Que ficou lá entre as casinhas comunitárias, dos cães comunitários lá na Praça Ercílio Luz, lá em Araranguá. E aí deu até coisa de justiça, hein, gente? Depois eu vou falar sobre isso. Não sei se vocês souberam, porque tinham sido colocadas casinhas comunitárias na Praça Ercílio Luz. E aí a prefeitura acabou retirando essas casinhas comunitárias lá da Praça Ercílio Luz, porque local que é frequentado por crianças, por adolescentes, por ciclistas, idosos, enfim, e às vezes sabe que os cachorrinhos às vezes acabam avançando. A gente sabe disso, tem cachorros comunitários

Aqui na rua, né? Aqui em várias ruas aí, a gente sabe que o pessoal de bicicleta tem. Eu não sei, porque parece que é dias. E eu não sei se você. Tem cachorro que avança mesmo, todo dia. Passa o cara de bicicleta, todo dia ele tá avançando. Mas tem cachorro que um dia o cara passa de bicicleta ali, ele não tá nem aí, ele tá no mundo da lua, né? Tá viajando. E tem dias que tu passa, o cachorro vai lá e avança em ti. Né? Sem você fazer a mesma coisa, tá? Correndo, caminhando. Isso é uma. É uma situação que acontece. E aí a prefeitura retirou as casinhas comunitárias e colocou 200, 300 metros longe da praça, né? Não eliminou as casinhas, só mudou de lugar. Gente, deu uma confusão, deu uma briga. As pessoas ficaram revoltadas com essa ação da prefeitura, que teve que ir para a justiça. E aí o pessoal foi na justiça pedir uma liminar, né, para que as casinhas retornassem a Praça Hercílio Luz, e a justiça negou essa liminar aí. Então, depois eu quero falar sobre isso aí, é um assunto importante, né? Eu quero falar toda a matéria, porque é bem interessante a gente falar sobre isso aí, né? Para quem gosta de festa e gostaria de conhecer a Festa do Agricultor em Lauro Miller, tem a oportunidade aí, tá, pessoal? Vai ter shows, vai ter eventos, vai ter o convite aí então para vocês. Eu vou falar sobre isso também, porque acontece do dia 23 a 26 de julho, tá? É a Festa do Agricultor que vai ser realizada. Não me engano, tem até o Michel Teló aí dentre as atrações, né? Entre as atrações aí tem até o Michel Teló. É a Festa do Agricultor 2026, que vai acontecer então no final do mês de julho agora, do dia 23 a 26 de julho. E aí, Lauro Miller, ele fica ali no pezinho da serra do Rio do Rastro. É legal para quem não conhece ainda, gostaria de conhecer, vai lá passar uma tarde. A gente cria aquela expectativa que os dias sejam bons, né? E aí seria interessante, quem gosta, quem gostaria de visitar, quem queria fazer uma visita e conhecer a festa, seria interessante aí. Eu já falei sobre isso, mas é importante a gente destacar de novo, tá? Quem tá utilizando ou quem vai utilizar agora a ida até Florianópolis ou ali um pouco pra frente de Laguna, em Bituba, aquela região, Paulo Lopes. Gente, a ponte Anita Garibaldi tem um desvio de tráfego, então você tem que ter atenção, porque possivelmente vai pegar engarrafamento naquela região. Por quê, né? Porque sai da BR-101 ali entre Tubarão e Laguna com duas pistas e vai ter que fazer o desvio pela parte da ponte de Cabeçudas, a antiga aquela, né? Aí é o traçado é pista única, uma vai e outra vem. Então possivelmente você que vai ter que sair aí, já te programa, se tem um horário que tem que chegar em Florianópolis, alguma coisa assim, você que tem um evento ou alguma reunião, principalmente no período da tarde, conhece alguém aí que precisa ir, já vai se orientando, já vai tendo esse cuidado, porque vai pegar um movimento ali, possivelmente vai ter essa parte que a gente fala de trânsito, né? A trafegabilidade aí então vai ficar um pouco comprometida. Não vai ficar andando assim de uma maneira bem tranquila, né?

É ali na ponte Anitta Garibaldi. Então, quem vem de Florianópolis, e aí quando a gente fala o que possivelmente vai acontecer, um atraso também nos ônibus, né? Quem pega ônibus, quem vai até Porto Alegre, quem pega ônibus daqui, que vai para outro local e que vem...

Tem desses locais, né, que pega a BR-101, então tem que vir de... Vamos falar ali, que vem de Florianópolis, que vem de Joinville, que vem do norte, de São Paulo. Esses ônibus que vêm, ônibus de passeio, ônibus de turismo, enfim, né? Esses ônibus, essas linhas interestaduais, vai ter que ficar atento porque possivelmente vai atrasar também. Então você tem um compromisso muito próximo. Ah, tô contando que eu vou sair daqui às 8, por exemplo, às 9 da manhã e vou chegar lá em Porto Alegre ao meio-dia. Tô dando um exemplo, tá, gente? Vou chegar lá meio-dia e o meu horário lá tá marcado para meio-dia e meia ou uma hora, vai atrasar. Vai atrasar. Então é bom ficar ligado aí, porque vai ter atraso. Eu só não sei quanto. Tô perguntando aqui pro pessoal da CCR Via Costeira, que trouxeram essa informação, pra gente poder comunicar aqui se tem fila, se tem atraso por enquanto, né? Qual é o tempo de média de atraso que tá ali. Possivelmente tem, né, gente? Porque sai de duas pistas e entra numa só e vai fazer aquele traçado ali. Não são muitos quilômetros, né? Mas são aproximadamente aí 3, 4, 5 quilômetros da ponte ali que tem entre o desvio e até a chegada da ponte, que fica em pista única. Então possivelmente vai ter um atraso. Tá?

Então, e o trabalho, né, está sendo realizado e deve prosseguir até o dia 20 de julho. Olha como é interessante a gente trazer essa informação para vocês. Então, nós temos aí aproximadamente 10 dias que serão feitos aí os trabalhos, quando está prevista a liberação parcial ainda, né? Em ambos os sentidos. Então, nesse momento, a ponte Anitta Garibaldi, nos dois sentidos, está bloqueada. Então, não tem trafegabilidade na ponte Anitta Garibaldi. Então, vai ser tudo pela antiga ponte da Cabeçuda. E aquela ponte da Cabeçudas ali, ela é pista simples, uma que vai e uma que vem. Então, todo o tráfego da BR-101, que passa de duas pistas e, né, não tem, muitas vezes não tem tanto essa parte, né? Tem um grande movimento, mesmo que não sejam feriados, mas tem finais de semana, pessoal indo e vindo, vai demorar. Olha, tem um recado aqui, ó, o seu José... Falando aqui, ó, ontem eu fiquei 1h20 na fila no sentido sul, na ponte Anitta Garibaldi. Vejam bem, 1h20 de atraso. Então, é mais ou menos, é aproximadamente o que deve dar de atraso, principalmente pelos horários de pico, né, gente? O que, que a gente fala? Aqueles horários de manhã, aqueles horários no período da tarde, claro que madrugada, final de noite, essa parte aí vai diminuir. Possivelmente nem fila tenha, ou se tiver, vai ser pouca fila. Mas nesses horários de pico aí, durante o dia, a movimentação é muito grande na BR-101. A gente sabe ali naquela região de Tubarão, região de Laguna ali. Então o seu José nos informa que ontem 1h20 na fila. Tô tentando aqui contato para saber se ainda segue com bastante filas aí. O pessoal pode nos informar lá da CCR Via Costeira, que são aqueles que acabam informando, trazendo as informações. A gente vai trazer em destaque aqui para vocês. Mas é importante ficar atualizado aí nessa questão aí dentro da BR-101. A Rosi está mandando o seu bom dia aqui para nós. Muito obrigado pelo carinho, pela participação aí. A Rosi que manda aquele abraço, aquele bom dia especial aqui pra gente.

Pois bem, minha gente, vamos seguindo por aqui, vamos falar de esportes aqui no nosso programa. Daqui a pouco a gente tem mais informações. Meu amigo Sidney Lima tá mandando um bom dia aqui pra nós. Obrigado, meu irmão. Tamo junto, meu querido. Sidney Lima ligadinho aqui na Verdes Mares FM. Informações, já tem muita movimentação aqui ainda dentro dos nossos destaques. Informações importantes aqui na Verdes Mares FM, que você vai acompanhar aqui com a gente, tá? A gente vai estar falando aqui, então, dos destaques da movimentação e das informações do Arroio do Silva e da região. Vamos destacar aqui, então, para vocês as informações desta manhã, que é amanhã de sexta-feira. Notícias importantes aqui do Arroio do Silva e da região.

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E aposentados e pensionistas sempre tem aquele descontinho na mensalidade, falando que ouviu aqui na Verdes Mares FM. 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Vamos nessa então, vamos falar de Série D do Campeonato Brasileiro. Tem representantes de Santa Catarina e do Rio Grande do Sul na Série D. É o caso aí então do São José. São José vai jogar hoje, aliás, domingo, né? Domingo, jogo do São José é domingo. Joga fora de casa contra a Portuguesa do Rio de Janeiro. O jogo é lá no estado do Rio de Janeiro. Primeiro jogo, São José de Porto Alegre venceu por 1-0. Joga pelo empate domingo, 4 da tarde. No domingo, no mesmo horário, a Portuguesa de São Paulo recebe o Marcílio Dias, lá no Canindé, lá na capital paulista. Primeiro jogo foi 1-1, e o jogo de volta é agora. Domingo, 4 da tarde, novo empate, decisão nos pênaltis. Marcílio Dias, para ficar com a vaga, precisa vencer, ou no tempo normal, ou nos pênaltis. São José já tem uma vida um pouco mais tranquila. Precisa ou empatar. Se perder, tem a decisão ainda nos pênaltis, dependendo do saldo de gols. São José e Marcílio Dias jogando no domingo. E ainda tem o São Luís de Juí, que também joga no domingo. Perdeu o primeiro jogo por 2-1 no interior paulista contra o Velo Clube. O jogo é agora no 19 de outubro, lá em Ijuí. São Luís de Juí, a domingo, 3h30 da tarde, 15h30. Precisa vencer por 1-0 para levar a decisão nas penalidades máximas. Aí é a oportunidade aí, então, dos jogos das equipes aqui do Sul. Como eu acabei de comentar, então, os jogos de volta da Série D do Campeonato Brasileiro. Domingo, 4 da tarde, Portuguesa do Rio de Janeiro contra o São José. Portuguesa de São Paulo contra o Marcílio Dias, também no domingo, 4 da tarde. No mesmo dia, só que um pouquinho mais cedo, 13h30 da tarde, o São Luís joga contra o Velo Clube. Isso pela quarta divisão do Campeonato Brasileiro, tá? A Série C
tem jogos já a partir de amanhã. Também tem 5 representantes na terceira divisão do Rio Grande do Sul e Santa Catarina. Amanhã, 11 da manhã, o Caxias, que se vencer vai a 23 pontos, pode inclusive ficar aí entre os primeiros colocados. Joga contra o Floresta. Só que esse jogo é em Caxias, é no Centenário. O Floresta, que tem 19 pontos, é o 10º colocado. Caxias é o 6º e tem 20. Olha a diferença, tá muito apertado. Por isso que é um resultado importante pro Caxias, uma vitória jogando em casa no Centenário contra o Floresta, 11 da manhã. O Barra, que venceu a última partida, vai jogar domingo, 11 da manhã, contra o Santa Cruz. O Barra, que tem 15 pontos, é o 16º colocado, tá pertinho ali da zona de rebaixamento, tem que vencer. Jogo importante aí, só que o Santa Cruz é o 4º colocado. É um jogo difícil aí pro Barra. O Ipiranga de Erechim, que venceu depois de algumas partidas aí sem vitória, o 12º colocado, vai jogar contra o Maranhão, lá no Maranhão, 4 da tarde, domingo. E aí nós temos, na segunda-feira, o Brusque, que é o líder, joga contra o Itabaiana, fora de casa. E o Figueirense, que está perto da zona de rebaixamento também, tem 16 pontos. O Figueirense está na 15ª colocação, vai jogar contra o Volta Redonda. São os jogos aí. Brusque e Figueirense jogam na segunda. Amanhã, 11 da manhã, o Caxias vai jogar contra o Floresta no Centenário. Domingo, 11 da manhã, o Barra joga contra o Santa Cruz, na Arena Barra, aqui em Santa Catarina. E o Ipiranga de Erechim viaja até o Maranhão para jogar contra o Maranhão, domingo, 4 horas da tarde. Já temos jogos também pela Série B do Campeonato Brasileiro. Ontem, como eu falei, na quarta-feira, o Criciúma venceu a Ponte Preta pelo placar de 2-1 e assumiu a liderança momentaneamente. Hoje pode continuar como líder, desde que o Juventude vença ou empate com o Vila Nova. Esse jogo é no Jacone hoje. Juventude, que tem 26 pontos, é o 6º. Se vencer, vai a 29 e pode ficar ali na 4ª colocação. Resultado importante, jogo difícil aí pro Juventude. O jogo é às 7 horas da noite, hoje, também tem. O Avaí vai jogar só amanhã, tá, pessoal? O Avaí, que tá na zona de rebaixamento, joga contra o Náutico amanhã, 4 horas da tarde, na Ressacada. Tem alguns outros jogos. Hoje também tem o Sport jogando contra o Botafogo de Ribeirão Preto. Domingo às 18 horas o Fortaleza vai jogar contra o Atlético Goianiense, tá? E ainda nós temos o CRB e Goiás no domingo às 19 horas. Alguns jogos que a gente tem aí, né? Que é da Série B do Campeonato Brasileiro, mas os representantes do Sul, Rio Grande do Sul tem 1 e Santa Catarina tem 2, inclusive o líder, Criciúma, com 33 pontos. Juventude joga hoje com Vila Nova às 7 da noite. Jogo legal também, jogo bacana. E o Avaí joga

amanhã, às 4, ou domingo, melhor dizendo, domingo, às 4 da tarde, contra o Náutico, na Ressacada. São os jogos da Série B do Campeonato Brasileiro que você está acompanhando aqui com a gente. Informações aí do setor.

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Pessoal, pra gente finalizar então o setor esportivo, tem jogos da Copa do Mundo hoje e amanhã, tá? Domingo não tem jogo, a França já está classificada, ontem venceu novamente, repetindo o que fez em 2022, ao vencer o Marrocos pelo placar de 2-0. Venceu na semifinal, dessa vez enfrentou o Marrocos nas quartas de final, a França que não fez muita força, o Mbappé ainda perdeu um pênalti, o goleiro defendeu, aquela coisa toda. Mas lembram o que eu tava falando? Da possibilidade, da personalidade de jogadores bons também perder. Neymar perder um pênalti, o Vini Júnior perder um pênalti, o Messi perdeu pênalti, o Mbappé perdeu pênalti. Só que eles têm uma possibilidade maior de aparecer no jogo novamente, de não sumir. Por quê? Porque são atacantes. Eles ficam perto do gol, eles estão fazendo, dão um passe, eles dão uma assistência, eles voltam pro jogo. Agora você colocar, muitas vezes, um zagueiro, não tenho nada contra, gente, ou um volante, né? Um cara que não vai estar tanto em contato com o gol, perto do gol, fazendo jogada, criando, para buscar aquela, né? Se redimir de ter perdido o pênalti, é diferente, cara. O Mbappé perdeu, o Messi perdeu o pênalti, deu uma assistência e fez um gol contra a equipe do Egito. Agora, no outro jogo já, eu acho que era contra a Áustria, ele também perdeu um pênalti, só que fez 2 gols. Aí, o Mbappé perdeu um pênalti, mas ele fez um gol. Depois, mesmo que ele tenha sentido o pênalti, que tenha perdido, ele também foi lá e se redimiu e apareceu de novo. Então, por isso que a diferença do nosso batedor lá, e que poderia, né, se fosse um atacante, poderia perder também, mas a diferença de colocar ali o Matheus Cunha, o Vinícius Júnior, o Endrick, que não estava em campo, mas eu estou citando assim, o próprio Neymar, que não estava em campo, mas poderia chutar, esses jogadores que jogam no ataque, a probabilidade deles voltarem a aparecer, se perderem um pênalti, mas fazer um gol, dar uma assistência, é maior, porque eles estão jogando no ataque, eles estão jogando perto do gol. Geralmente quem está mais perto do gol, ele está com uma possibilidade ou de sofrer um pênalti, ou de fazer uma jogada, dar um passe para um gol, ou ele mesmo fazer uma jogada individual e fazer um gol. É isso que acontece. Quem joga um pouquinho mais recuado, mais para trás na marcação, dificilmente aparece. Né? Nós tivemos um gol do Casemiro de cabeça, mas e a zaga? Os laterais praticamente não aparecem na hora de fazer o gol. Se erram, eles acabam comprometendo o desempenho deles no jogo. Não que não pode, não estou dizendo que não pode um volante bater um pênalti, um zagueiro bater um pênalti, mas a probabilidade de o cara se manter no jogo, de estar apto a errar, porque tem um goleiro lá que também está querendo defender, mas ele pode aparecer de novo. Então o Mbappé perdeu um pênalti, mas fez um gol. Apareceu de novo. E era o que poderia acontecer com o Vini. Vini Júnior poderia bater o pênalti, errar, mas ele poderia aparecer. Ele ia querer aparecer. Poxa, eu perdi o pênalti, agora vou ter que fazer um gol. Tô perto do gol aqui, vou fazer uma jogada, vou tentar um pouco mais. E aí não. E o Brasil sentiu bastante a perda do pênalti. O Brasil sai na frente, é outro jogo, mas... Hoje tem
um grande jogo. Esse vai ser um jogaço, tá?

Gente, bom, os próximos jogos serão jogos incríveis, no meu ponto de vista. Eu acho que o maior desequilíbrio ainda estava entre França e Marrocos, que o Marrocos praticamente se defendeu o jogo todo, a França dominou, e eu acho que vai ficar para o jogo de amanhã às 10 da noite entre Argentina e Suíça. Eu acho que a Suíça não vai sair para o jogo contra a Argentina, vai se defender. Eu acho que vai ser um jogo em que a Argentina vai ter um pouco mais de possibilidade. Não estou dizendo que vai ser um jogo fácil não, tá, gente? Mas eu acredito que seja essa a questão. Só que os times que saíram para jogar contra a Argentina fizeram gol, complicaram, né? Cabo Verde complicou a Argentina, o Egito complicou a Argentina. Vamos ver como é que vai ser a atitude da Suíça. Amanhã, hoje, tem às 4 horas da tarde um jogaço, Espanha e Bélgica. Anotem, gente, esse vai ser um grande jogo. Quem estiver trabalhando, quem estiver em casa, TV Cazé. A Cazé TV está transmitindo todos os jogos e hoje, 4 horas da tarde, Espanha e Bélgica, um jogaço. Quem passar daí vai enfrentar a França. E amanhã, 6 da tarde, 18 horas, tem Noruega e Inglaterra, também vai ser um jogão. As seleções meio parecidas. Eu acho que a Inglaterra tem um pouquinho mais de jogadores, um pouco mais de qualidade ainda, né? A gente pega o centroavante, o Harry Kane, tem ali o Bellingham também, é um grande jogador. A Noruega tem o camisa 10 deles, o Olegaard, né? E ainda tem o Carrasco do Brasil, o Cometa Haaland, né? O Haaland. Ele que vai ser um jogo bem equilibrado, né? Acredito que vai ser, assim, um grande jogo. E às 10 da noite, amanhã, a Argentina jogando contra a Suíça. Anotou os jogos da Copa do Mundo? Tem ainda jogos da Copa do Mundo, finalizando aí as quartas de final. Espanha e Bélgica hoje, 4 da tarde. Amanhã, 18 horas, Noruega e Inglaterra. E 10 da noite, Argentina e Suíça. 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Segunda-feira a gente volta a falar de esportes aqui, minha gente.

0: Pessoal, vamos fazer o seguinte, vamos fazer um intervalinho, depois a gente volta então com todos os destaques. Tem muita movimentação aqui das informações da região, Arroio do Silva, Araranguá, aqui do Balneário Arroio do Silva também. Então a gente vai fazer um intervalo rapidinho e na sequência nós estaremos de volta com a continuidade do nosso programa. Eu quero informar antes a hora certa e a temperatura aqui para vocês. Em nome do Laboratório Marista, nós estamos aqui agora com 9 horas e 6 minutos, 13 graus de temperatura. A umidade relativa do ar neste momento é de 100%. Está bastante úmido, tem vento soprando numa média de 9 km por hora, com rajadas que variam entre 15 e 16 km por hora, um vento que sopra mais do sentido oeste e sudoeste neste momento. 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Intervalo, minha gente, voltamos na sequência.
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3: 9 horas e 7 minutos.
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É, pessoal, vamos nessa então, vamos seguindo por aqui com a Verdes Mares FM, 9 horas e 20 minutos. Daqui a pouquinho temos informações aí então pra vocês. 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

Pessoal, atualizando os dados aqui, fila de 3 quilômetros, tá? Tem 3 quilômetros de fila lá na parte da ponte da Anitta Garibaldi, lá em Laguna, tá? 3 sentidos no sentido sul, 3 quilômetros no sentido sul. Ah, então 3 quilômetros no sentido sul, pessoal da CCR Via Costeira, ela que é a empresa que administra esse trecho, né? Traz essa informação aqui pra nós.

Pessoal, a Cleusa tá mandando um bom dia aqui. Cara, eu não posso mais, não dá mais pra falar, não tem mais o que fazer, né, gente? É uma solicitação da Cleusa, e depois eu vou falar sobre isso, né? A gente tem que falar, obviamente tem aqui, é o nosso apelo, é uma solicitação que a gente faz, mas é difícil porque nós estamos ou chovendo no molhado, ou enxugando gelo, ou falando às paredes, falando com... É uma voz que clama no deserto, como diz, né? Que não tem ninguém ouvindo, porque não é possível, cara. Não é possível. Agora, poucos dias atrás, o pessoal ali... eu vou falar sobre limpezas de terrenos, limpezas de lotes, tá? Que o pessoal tá largando móveis, restos de construção, sofá velho e coisa... cara, tem duas situações. E eu clamo ao prefeito Jorge que ele consiga fazer isso pra gente também, né? Consiga fazer isso pra população. Porque não dá, porque a prefeitura tá gastando tempo e dinheiro pra recolher esses materiais. E nós precisamos ter um tipo de serviço dessa coleta desses materiais. Nós precisamos de um serviço de coleta municipal. O município tem que conseguir um serviço de coleta. Faz parcerias aí com os telentulhos, gente. Fazer uma parceria com os telentulhos vai ser interessante. O prefeito Jorge veio aqui, eu não consegui falar com ele, mas eu vou me comprometer de conversar com ele hoje ainda e falar sobre essa situação. Porque não dá. Não dá. Primeiro é a falta de educação da população. A população tinha que dar o respeito, tinha que ter a educação de não fazer isso. Colocar móveis velhos em terrenos baldios, em outros lugares. E o pessoal faz assim, mas é muito. E não interessa onde, não é tipo... Ah, é lá na estrada do CTG, lá que tem pouco movimento. Eu tô colocando uma parte de pouco movimento que não tem moradores lá na estrada do CTG, dependendo do lugar, né? É um bastante campo aberto lá. Tem movimento, eu sei que tem. Não tô dizendo que não tem movimento lá na estrada do CTG. Mas eu tô querendo dizer que são menos pessoas que moram lá. Tá, e eu já não estou fazendo apologia para largar entulho lá. Eu só estou dizendo que lá o pessoal tem menos pessoas lá. Os caras são cara de pau, cara. É no meio da cidade, no centro da cidade. Aqui na Cantuária do Santos Vieira, os caras tiveram que limpar ali. E é uma pouca vergonha, cara. Uma pouca vergonha. O terreno grande ali que tem, e eu digo mais, os terrenos tinham que ser cercados. Por isso que eu acho que a prefeitura tem que fazer uma lei aprovada na Câmara. Aí vem os vereadores. Alô, vereadores, vamos fazer uma lei... É um projeto de lei que obrigue os moradores que têm o seu terreno para eles cercarem. Tem que estar cercado. Tem que estar cercado, tem que estar com arame farpado, tem que estar com uma cerca com aquelas telinhas, tem que fazer muro, tem que fazer alguma coisa, mas tem que cercar. Tem que cercar também, porque deixam aí, né, criando mato de tudo quanto é jeito, não cuida, o pessoal vai lá e larga. Facilita o acesso para largar esses entulhos. E aí os caras vão ali, e me desculpem, gente, relaxados, cara. Gente relaxada, gente porca que pega para transferir o problema que é dele para outra pessoa. Não, eu não quero mais esse móvel aqui, eu vou largar ali na frente da casa do vizinho, eu vou largar lá no terreno baldio lá e tal. Então, são duas situações. O poder público tem que dar uma resposta para isso. Tem que dar. Eu sei que o prefeito Jorge já está aí há mais de 100 dias, ou aproximadamente 100 dias. Eu acho que agora completou 100 dias, completa 100 dias hoje. Ele assumiu no dia 1º de abril. Então, nós temos abril inteiro, maio inteiro, junho inteiro e agora os 10 dias. Aproximadamente. Passou um pouquinho de 100 dias aí, se a gente for colocar. Entre 30 e 31 dias dos meses. Então, nós temos... O prefeito Jorge, eu acho que já tem que ter uma solução para isso aí, porque não é de hoje. O prefeito Jorge trabalhou no planejamento, sabe que a situação do planejamento dessa questão...

aí é corriqueira. O setor, o fiscal de obras, o fiscal do planejamento, enfim, as pessoas que trabalham com essa parte de notificação não dão conta. Não dão conta porque não pega as pessoas, não tem videomonitoramento e as pessoas não conseguem gravar, tem medo de gravar para filmar quem está largando ali e depois entregar para os órgãos competentes. E dizer, olha, eu vi isso aqui, essa situação aconteceu aqui, vamos lá. Tem um carro que largou, pessoal que largou, veio de uma casa aí e tal. E agora ali no bairro Erechim, aquela região de trás ali, que é a continuidade da Salmi Paladini, o pessoal larga de tudo quanto é coisa ali. Agora, uns dias atrás, a prefeitura limpou. Agora eu não sei se tem de novo lá naquela região. Gente, pelo amor de Deus, cara. Então, são duas situações. É a porquice, eu vou falar bem o português que a gente fala mesmo, é a porquice do cara que larga lá, da pessoa que larga, do cara, da cara, das pessoas que largam esses objetos, e depois o poder público tem que dar uma resposta. A prefeitura tem que dar aí. Não tô dizendo aqui que é culpa do Jorge, isso aí já vinha de tempo. Na época que o prefeito Evandro Scaini assumiu lá no primeiro mandato, já era para ele estar tentando uma solução. E se a gente for fazer assim, tem outras oportunidades de fazer. Então, cara, não dá mais para aguentar uma situação dessa, né? Não tem como aguentar. Então, tem que resolver. E aí é a questão do poder público que a gente chama atenção, porque tem que fazer aí um tipo de coleta, né? Então, esse tipo de coleta, ele não envolve pagamento de IPTU. E pagamento de IPTU é por coleta de lixo. É isso que a gente tem que deixar claro também. Coleta de lixo é uma coisa. Coleta de entulhos é outra. Mas como a gente não está dando conta e a nossa cidade está ficando feia e acabam largando em qualquer lugar, não tem mais respeito, né? Se não cria pontos para largar esses objetos, se não cria uma ação mensal para passar nos bairros com o caminhão, até mesmo o caminhão da prefeitura, alguma coisa, ou a parceria com os teleentulhos que já sabem aonde colocar, onde dar o destino... Não vai dar, gente. Não vai dar, infelizmente não tem como. É difícil a gente ficar com essa situação. Então tem que ter uma iniciativa da prefeitura para amenizar isso aí. Tem que ter câmeras de monitoramento para flagrar essas ações que são realizadas, né? E isso não se sabe qual é o horário. E aí, claro, depois das câmeras de monitoramento, tem que ter as multas, né? Multas pesadas aí pra quem tá largando os entulhos, entre outras coisas. Não, porque não é possível, cara. Não tem muito o que fazer. Então eu repito, uma Câmara que tem que aprovar um projeto de lei para obrigar moradores ou donos de lotes vazios a cercarem os seus lotes, a colocarem muros ou a colocarem cercas devidamente... cercados para não ter esse tipo de problema. Então, se eles não colocarem, se eles não cercarem, sejam multados, um prazo para regularizar e depois multados, porque daí dificulta a ação de quem vai largar ali. E não é uma cerquinha qualquer, não, bota ali 50 centímetros, não, botar uma cerca ali de 1,5 metro, 2 metros de altura e deixar o terreno bem cercado. Pelo menos dificultar a ação de quem vai largar. Porque se não tem cerco, o camarada chega ali de qualquer jeito, larga e vai embora. Não tem trabalho nenhum. Então isso também tem que fazer. E isso é uma lei simples para aprovar na Câmara. Os vereadores também precisam pensar nessa questão. Claro, a gente tem aí as indicações do Maicon Viana para criar essa parte de coletas seletivas, né? Então, os pontos para adequar. Teve também, não indicação, mas um comentário em cima da indicação do Maicon Viana, do vereador Vandrei, que ele falou, né, que fizesse uma parceria então com essas empresas. E eu acho que é importante, porque senão não dá. Vai continuar nós aqui, os moradores mandando vídeo, nós falando e as mesmas coisas acontecendo. Então tem que ter, primeiro... Não tem, as pessoas vão falar, precisa conscientização. Eles sabem que não pode. É porque fazem porque querem fazer mesmo. Então não tem consciência nenhuma, conscientização ou educação, isso aí não. As pessoas que fazem isso sabem que não pode fazer. O que tem que fazer é multar e ações da prefeitura que possam amenizar
Então, no mês que vem, o pessoal do bairro Erechim se prepara que o caminhão vai passar coletando aí imóveis, essas coisas assim. Entulhos não, porque os entulhos é obrigação do proprietário que vai fazer uma reforma na casa. Entulhos de construção. Então, é difícil, né? Deixa eu mandar bom dia aqui pra Dona Edith, o seu e Osvaldo. O tal da carroça tá mandando bom dia pra nós. O seu Albino e a Nola Lourdes também mandando bom dia. O meu amigo, o Pai e Filho, Cabelo, Pai e Filho, Pinturas. Mandando bom dia, Pê, que Deus abençoe nosso dia. Manda um abraço aí pro filho dele, o Vanderli, pro Valério, pra turma do Bar do Neném, pro Sérgio Policarpo, pra todos da turma da prefeitura aí também, o Evandro Scaini. Tá mandando um abraço aí. Obrigado, meu amigo Cabelo Pintor. A minha amiga também tá mandando o seu bom dia aqui, a Mari. A Mari tá mandando bom dia. Bairro Jardim Atlântico, tão lindo, muitos terrenos tão sujos. Capoeira e lixos, falando sobre isso aqui também. Obrigado pela participação aí, Mari. A Mari que é argentina. Amanhã tem mais sofrimento aí com a Argentina em campo, né? Com certeza. Quem também tá mandando bom dia aqui pra nós... é o Márcio. Márcio também manda bom dia. Obrigado, Márcio. Obrigado pelo carinho da participação aí. 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

Pessoal, 9h40, vamos seguindo por aqui então com mais informações, mais destaques aqui pra vocês. Eu tava falando da festa de Lauro Miller, que acontece na semana que vem. Pessoal, vai ter a organização aí com muitas atrações, tá? Olha só, na quinta-feira, dia 23, que tem o desfile das Soberanas, vai ter o show do César e Paulinho e Jonas e Thiago. César e Paulinho, hein? César e Paulinho na sexta-feira lá em Lauro Miller, pé da serra, tá? Entre os dias 23 e 26 de julho. Então daqui 15 dias, exatamente isso, né? É exatamente isso. Sem ser nessa semana, na outra é a semana do dia 17 e na outra daí é a semana do dia 23 a 26 de julho. Tá? Na sexta-feira vai ter o Corpo e Alma, tá? Banda Corpo e Alma na sexta-feira. No sábado vai ter a atração com o Michel Teló, olha só. E ainda nós temos no domingo, finalizando aí a festa, o Tchê Guri e a Nanda Virtuoso. É a festa do agricultor que acontece em Lauro Miller. Pessoal, Lauro Miller é lá no pé da serra. Quem nunca conheceu a Serra do Rio do Rastro, a gente já faz um convite para você poder conhecer, para você poder conferir, para saber como é que é aí, né? Um convite muito legal para você aproveitar. E aí pode conferir os shows, né? Lá na cidade de Lauro Miller. É pertinho aqui, não é tão distante não, tá, gente? Não é tão distante não aqui da nossa região.

Pessoal, falando de Timbé do Sul, tem uma informação importante aqui. Depois a gente vai trazer mais uma notícia do Arroio do Silva, mas tem uma informação importante da Serra. A Serra da Rocinha, que vai ter um evento esportivo. Então é importante a gente trazer aqui para vocês um evento esportivo que acontece na Serra da Rocinha amanhã, tá? Então é sábado e domingo, tá? Vai acontecer o primeiro desafio Serra da Rocinha 2026 e o sexto Timbeleza Bike Tour Timbé do Sul. Uma competição que promete reunir ciclistas de diversas regiões do Brasil em um percurso desafiador cercado pelas belezas naturais da Serra da Rocinha. Como ponto de partida, a pousada e camping Poço do Caixão traz a prova principal disputada num trajeto de 16 quilômetros de subida, com mais de 1.000 metros, né, de altimetria acumulada, exigindo preparo físico, resistência e determinação dos participantes. O evento também integra a programação que celebra a inauguração da pavimentação da Serra da Rocinha, importante obra para o desenvolvimento regional que fortalece o turismo no extremo sul de Santa Catarina. O secretário de Turismo, Esporte e Cultura, Edmilson Mondardo, falou sobre o evento. As inscrições estão encerradas, mas convidamos a todos para acompanhar e participar deste evento lindo no município de Timbé do Sul. Com a realização da Federação Catarinense de Ciclismo e apoio da Prefeitura, através da Secretaria Municipal de Turismo, Esporte e Cultura, o evento deve atrair visitantes, fomentar a economia local, movimentar o comércio, a gastronomia e a rede de hospedagem do município. A pousada camping, na pousada e camping Poço do Caixão, haverá espaço próprio para receber os competidores e visitantes, playground infantil e demais atrações ao longo do dia. No sábado, da 1 às 4 da tarde, os ciclistas estarão utilizando a pista durante o 6º Timbeleza Bike Tour, pedindo atenção redobrada dos motoristas e respeito aos participantes do evento. Domingo, das 9 ao meio-dia, a BR-285, então o trecho da Serra da Rocinha, estará totalmente interditada para a realização do primeiro desafio da Serra da Rocinha. A Prefeitura solicita a compreensão de todos e orienta que os motoristas programem seus deslocamentos com antecedência, utilizando rotas alternativas quando necessário, tá? Então, olha que interessante. No sábado, da 1 às 4 da tarde, é atenção, porque o pessoal vai estar circulando. Vai ter bastante pessoas lá de bicicleta, então é bom ter atenção. No domingo, das 9 da manhã ao meio-dia, a serra estará fechada. Quem utiliza muito aí a Serra da Rocinha, importante a gente destacar essa informação aqui para vocês, tá ok? Pessoal, hoje, nas quartas de final, o Ramon Abel, né? Ele está escalado pela FIFA para a arbitragem. Ele não vai apitar, ele será o quarto árbitro. Vai ter que estar escutando ali dos treinadores e coisa, ele vai comandar. Ele faz parte da equipe, é comandada pelo inglês, o Michel Oliver. O Ramon Abate Abel atuará como quarto árbitro, enquanto o VAR vai ficar sobre responsabilidade de outros, né? Mas ele vai estar ali dando aquele suporte, vai estar presente, então. Lembrando que essa será a mais importante participação do árbitro brasileiro na competição. Antes da escala para as quartas de final, Ramon já havia comandado duas partidas como árbitro principal: Bélgica e Egito, 1-1, Suíça e Canadá, 2-1 para a Suíça, recebendo avaliações positivas por suas atuações. Com a presença de Ramon, Abate Abel, em um confronto decisivo entre duas seleções tradicionais do futebol mundial, também representa mais um motivo de orgulho para Santa Catarina, Araranguá, porque ele é daqui, Araranguá e Ermo, né? Então o Ramon estará presente lá no jogo de hoje, inclusive, tá? Jogo de hoje das 4 horas da tarde. Bom, pra gente finalizar, pessoal,
É, a gente segue por aqui, lembrando que continua, olha só, hoje e amanhã o Bellona Center comunica que tem um feirão, tá? 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

Pois bem, vamos falar aqui porque a Justiça da Comarca de Araranguá reconheceu a decisão proferida pela 2ª Vara Civil a legalidade da atuação da Prefeitura de Araranguá na retirada das casinhas destinadas aos cães comunitários na Praça Ercílio Luz. A decisão foi assinada pelo juiz Dr. Gustavo Santos Mortola, o Motola, que indeferiu o pedido de tutela de urgência apresentado na ação e ainda dispensou a realização de audiência de conciliação por entender que a discussão envolve exclusivamente matéria de direito e possui reduzida possibilidade de acordo entre as partes. Na decisão, o magistrado ressalta que a proteção aos animais é um dever da sociedade e do poder público, mas enfatiza que esse princípio não pode sobrepor aí, então, a segurança da população.

Bom, ele fala aqui na parte do o juiz, né? Reconheço que os animais devem ser protegidos e adequadamente cuidados. Contudo, nem por isso a segurança da população deve ficar em segundo plano. O juiz observa que, embora os cães possuam características consideradas admiráveis, continuam sendo animais que agem por instinto. Lembrando que diversas legislações estabelecem regras para a circulação de cães em espaços públicos, inclusive com exigência de coleira, de guia e de determinadas situações até de focinheira. Ao analisar o caso concreto, o magistrado destacou que a Praça Ercílio Luz, recentemente vitalizada, tornou-se um espaço de grande circulação de pessoas, especialmente crianças, além de sediar eventos, feiras, atividades culturais. Também lembrou que a praça está localizada às margens da Avenida 7 de Setembro, uma das vias de grande movimento no município. Na decisão, o juiz, né, registra que

Era comum observar cães perseguindo ciclistas, motociclistas e até automóveis, situação que representa risco à segurança viária e até para os cães. Qualquer um que circulasse próximo da praça via com frequência os cachorros perseguindo ciclistas, motociclistas e até mesmo carros, criando alto risco de acidente, perigo da permanência dos animais no local era evidente, falou o juiz. Com base nesse entendimento, conclui que a retirada das casinhas que estavam, né, estimulavam a permanência dos animais na praça, foi uma medida legítima e justificável. As casinhas destinadas aos cães comunitários foram realocadas na rua Rui Barbosa, lá próximo da Celesc. Então, elas saíram da Praça Ercílio Luz, ali no centro, né, com... e vejam que tem uma decisão muito sensata nesse caso. É a mesma coisa que nós termos, vamos supor aqui, vocês que estão nos acompanhando, é a mesma coisa que nós termos aqui no Arroio do Silva, casinhas para cães comunitários, as casinhas comunitárias para os cães, ali na Praça Central. Aí no verão, as crianças estão brincando nos playgrounds, as crianças estão andando de bicicleta, estão brincando ali no chafariz, estão jogando bola e tal. Será que não há um risco grande dos cachorros avançarem? Porque as crianças correm, né, gente? Não estão nem aí. Será que não há um risco dos cachorros avançarem? Quem vai estar andando de bicicleta? Quem vai estar no calçadão? Então, é a mesma coisa. Ele transferiu. Aí o que aconteceu? Eles tiraram, vamos supor aqui no Arroio do Silva, e colocaram lá perto do antigo Mandala. Um pouquinho mais pra frente ali, as casinhas. Foi retirado mais ou menos uns 200, 300 metros de distância da praça. Cara, uma decisão sensata. Eles não acabaram com as casinhas, eles não tiraram definitivo, eles só transferiram para outro lugar, para que esses cães saiam também, se estão utilizando as casinhas, que eles saiam da Praça Ercílio Luz. Se eles vão sair, também já não se sabe. Isso é uma outra questão. Mas é uma decisão sensata. No meu ponto de vista, achei muito interessante. Achei um cuidado importante, principalmente do juiz, que ele sabe que tem que ter o cuidado com os cães, mas não pode deixar a população em segundo plano. E é o que acontece aqui na nossa cidade, gente. As pessoas estão cuidando dos cachorros, fazendo casinhas comunitárias, tendo cachorros aos seus cuidados nas ruas, isso acontece muito, só que esquecem, né, e estão deixando as pessoas, os seres humanos, em segundo plano. Uma senhora e um senhor que está de bicicleta, que um cachorro ataca, ele cai, e aí como é que é a recuperação de um senhor e de uma senhora com um braço quebrado, com uma perna quebrada, alguma coisa? Uma criança que é mordida, né? Um trabalhador que é mordido, trabalhador da área, vamos supor um trabalhador autônomo, que é mordido por um cachorro, e aí tem que ficar alguns dias parado sem poder trabalhar. Quem é que coloca comida na mesa da família? Então a gente não pode esquecer de cuidar dos bichinhos, acho que é interessante, não estou aqui jamais... Faria qualquer apologia à agressão, a machucar, a matar um animalzinho. Jamais eu iria fazer isso. Jamais, nunca iria passar pela cabeça fazer um comentário desse. Até porque eu tenho os meus bichinhos em casa. Gosto, cuido, brinco, me divirto. Mas eles estão na minha casa, no cercado lá. Só que a gente não pode esquecer dos seres humanos, gente. Você imagina um cachorro atacando uma senhora. Uma senhora diarista que trabalha, né, que ela trabalha com limpeza e faxina, que usa a bicicleta para ir, ou muitas vezes a pé, o cachorro ataca. Uma bicicleta, que é a mais comum. Aí a diarista, a senhora, cai, né? Aí como é que ela fica? Ela cai, ela pode se machucar, aí ela é mordida, ela tem que ir no médico, ela tem que fazer um monte de coisa e não consegue trabalhar por um, dois, três dias. Não sei a quantidade de dias muitas vezes que é. E aí quem é que paga essa conta? É o camarada que está colocando lá a comida, cuidando do cachorrinho, que a gente não está discriminando isso aí. Mas é ele que depois vai fazer isso aí, o cuidado? Não, ele vai dizer, não, esse cachorro aqui não é meu, é cachorro de rua. Eu só estou ali dando comida aqui para ele não passar fome. É o que a grande maioria fala. Inclusive, aqueles que têm cachorro nos seus pátios, mas que deixam o portão aberto para o cachorro sair. Como se fosse assim, não, o cachorro para dar uma voltinha aí, depois ele volta. Não tem, gente. Não tem como ser diferente. Então, não podemos esquecer de deixar, né, e de lembrar que os seres humanos não podem ser deixados de lado, esquecidos. Tem que cuidar dos cachorros, quem gosta de cuidar, tudo bem, mas se responsabiliza depois por ele. Quem é que vai pagar uma diarista, uma senhora que está ali e que precisa
do seu trabalho como diarista, ela é trabalhadora autônoma. Muitas vezes ela está trabalhando todos os dias para aquele dinheiro suprir as necessidades da casa. E se alguém se machuca? E se ela

não podemos esquecer dos seres humanos. Então, na minha opinião, o juiz ele acertou muito em continuar com essa medida, não extinguir as casinhas, não era para acabar com as casinhas comunitárias, era só para manter a troca do local. Foi lá para perto da Celesc, quem conhece ali Arananguá, para a Cercílio Luz e a Celesc, cara, dá 200 metros, 200, 300 metros no máximo ali, né? Que a gente for colocar de distância da Praça Cercílio Luz para aquele local. Bom, e a gente vai finalizar aqui o nosso programa de hoje, então. Informação importante aqui do Balneário Arroio do Silva. Conquistas aí para o setor de bem-estar social aqui da nossa cidade. Uma conquista importante até, que a gente vai destacar aqui com vocês. 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Quem tá mandando aqui o seu bom dia é o meu amigo, o seu José Kinderman. Realmente, Evandro, você tem razão. Minha filha sai para trabalhar e no caminho do serviço foi cercada por vários cachorros. Teve que voltar para casa e eu tive que levar ela para trabalhar às 5 horas da manhã. Pois é, viu? Situação que a gente destaca assim. A sorte que não morderam, não acabou não caindo, não se machucando, né? E continuou com a sua ida para o trabalho. Mas é uma situação que é rotineira, corriqueira, e que a gente não tem como deixar de falar sobre isso aqui, né? Bom, pra gente finalizar, a Prefeitura de Balneário Arroio do Silva investiu na ampliação e renovação da frota municipal para fortalecer os serviços públicos. Nesta semana, a Secretaria Municipal de Desenvolvimento Social foi contemplada com dois novos veículos zero quilômetro, modelo Onix Plus Turbo 2026, que irão reforçar aí então o atendimento e as ações desenvolvidas pela pasta. Um dos veículos ficará à disposição da Secretaria de Desenvolvimento Social e o outro será destinado ao Departamento de Desenvolvimento Social, contribuindo para a execução dos serviços, acompanhamento das ações e atendimento das demandas da população. A aquisição fortalece a estrutura da assistência social no município,
oferecendo melhores condições de trabalho às equipes e mais eficiência na prestação de serviços à comunidade.

0: prefeito Jorge, junto com a secretária Nani, junto com a diretora do Desenvolvimento Social, a Tati, nossa colega Tati, e o secretário de Finanças, o Jairo. Eles estiveram aí recebendo, então, esses veículos zero quilômetro, que vai ajudar, é importante essa atualização aí da frota, né? Para a gente finalizar, pessoal, semana que vem nós vamos receber a secretária de Educação, Daiane Leonardelli, para falar da festa julina municipal, que vai acontecer no sábado, dia 18 de julho, às 2 horas da tarde. Nós vamos tentar também marcar aqui com o pessoal da CDL para falar da 11ª cartela premiada da CDL, que acontece no sábado também, só que à noite, no Salão Paroquial da Igreja Nossa Senhora dos Navegantes. Cartela a R$15, né? A premiação são R$ 3.500 em dinheiro. Três prêmios de R$500, um de R$800 e um de R$1.200. E ainda vai ter rodadas extras, que a gente está falando. E as matrículas que estão abertas da EJA, a partir da semana que vem, tá? Do dia 20 de julho a 31 de julho, matrículas e rematrículas da EJA estão abertas no período das 6 da tarde às 9 da noite, lá na Escola do Jardim Atlântico EJA. Recadinhos para vocês, a semana que vem a gente reforça um pouco mais desses assuntos aqui com vocês, meus amigos e minhas amigas. Vamos fechando o nosso programa Cidade Alerta hoje, passamos um pouquinho, são 10 horas e 5 minutos, agradecendo aos nossos parceiros e colaboradores, nós vamos fazer um intervalinho e na sequência nós voltamos, tem novamente previsão do tempo, tem as curiosidades do dia, tem a nossa mensagem da manhã, tudo isso com vocês aqui na Verdes Mares FM. Você aguarda aí, nós vamos fazer um intervalinho e já já nós estaremos de volta, tá ok?
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0: 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São 10 horas e 11 minutinhos, nós estamos de volta aqui com você na Verdes Mares FM. 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

Bom, pessoal, nós vamos trazer aqui para vocês uma mensagem de hoje. São 10 horas mais 15 minutinhos. A gente vai tentar trazer uma mensagem aqui especial. Vamos falar um pouquinho da mensagem. E a mensagem é importante a gente trazer para vocês, então...

porque em seguida a gente vai trazer a música. Hoje ela não vai ter tanto o significado que a gente está tentando trazer aqui, né? Mas é, muitas vezes a gente tem que passar essas dificuldades, passar algumas coisas que fazem com a gente, agradecendo a Deus também. Ah, nós temos que ter um coração grato em todos os momentos. Nós temos que dar graças ao Senhor em todas as circunstâncias, porque é a vontade de Deus para nós. E eu sei que é difícil em alguns momentos, quando nos sentimos magoados, né, chateados. Então vamos tentar a nossa mensagem de hoje, trazer a mensagem desta manhã aqui para todos vocês que estão ouvindo a nossa programação. Uma mensagem de hoje, então, desta sexta-feira. Vamos nessa? A mensagem de hoje, desta sexta-feira, a gente começa falando aí com vocês e nós vamos falar sobre um sentimento que é muito complicado e que nos invade, principalmente quando estamos com raiva, quando estamos com ódio, quando nos sentimos magoados, quando fomos feridos, às vezes por pessoas próximas, por colegas de trabalho, por amigos, por familiares, até mesmo pessoas que são desconhecidas. Eu estou falando do sentimento de vingança. Bom, é natural que quando alguém nos faz mal, nós queremos retribuir, e isso é a vingança. O desejo de vingança vem da ira contra a injustiça. Eu sei que muitas vezes nós estamos também vendo coisas que acontecem e fazendo julgamento, vingança para aquela pessoa que fez. É a ira, é aquela parte em que o ódio toma conta de nós. Pois é, a vingança nem sempre traz um castigo justo. Nós não sabemos julgar. Nós julgamos pelas nossas emoções. Os seres humanos, na sua ira, muitas vezes se vingam fazendo muito pior do que uma ofensa original. Mas a vingança real e total só vem

de Deus, ela pertence a Deus. É por isso que nós temos que entender que na palavra de Deus, do Antigo Testamento ao Novo Testamento, sempre fala para que nós tenhamos uma calma antes de nos vingarmos. Eu entendo, porque é uma situação muito complicada essa da vingança. A ira, a vontade de fazer justiça com as próprias mãos. Só que Deus sabe, Deus é perfeito, Ele é justo. E Ele sabe o que cada pessoa merece e só o Senhor pode executar uma vingança justa. Lembram da plantação que nós começamos a falar alguns dias atrás? Não se deixem enganar, gente. Ninguém pode se enganar. De Deus não se zomba, pois aquilo que o homem, a mulher, o ser humano plantar, também irá colher. Só que muitas vezes a gente quer uma justiça na hora. A gente quer que a justiça seja feita na hora para nós. Nós queremos é que a nossa ira seja acalmada através da justiça, através da vingança. E se muitas vezes nós somos magoados, atingidos, somos enganados, traídos, isso gera a ira, gera o ódio, gera o rancor, o ressentimento, que nos faz querer ter vingança. Mas, obviamente, nós, quando entendemos a palavra de Deus e sabemos que a vingança justa, ela vem de Deus e ela vai acontecer, gente. Não tem. Mais cedo ou mais tarde, a vingança será de Deus e será justa. O julgamento, o castigo. É por isso que nós temos que, muitas vezes, entender que a palavra de Deus fala, né, que nós devemos... E que nós vamos, não que nós devemos, mas que nós vamos nos irar. Nós vamos ficar irados, nós vamos ficar bravos, nós vamos ficar chateados, nós vamos... Mas não é para pecar, não é para fazer justiça com as próprias mãos. Palavra de Efésios, no capítulo 4, versículo 26, irai-vos, mas não pequeis. Então, você pode até ficar irado. Deus não condena a sua ira. A sua braveza com algumas coisas, a sua indignação, a sua parte de querer vingança. Mas não é para pecar, não é para você fazer vingança. Você pode até querer, pode até entregar para o Senhor: Senhor, a vingança é tua. Eu estou irado, tire isso do meu coração, mas a vingança é tua. E o Senhor irá fazer. A vingança pertence a Deus, não cabe a nós, independente das circunstâncias. É por isso que muitas vezes as pessoas, quando são ofendidas, elas acabam retribuindo, fazendo um contra-ataque. E não é dessa maneira. Romanos capítulo 12, no versículo 19, fala sobre isso também. Mais um do Novo Testamento, tá, gente? Amados, nunca procure se vingar, mas deixe com Deus a ira. Entregue a tua ira para Deus. Deixe para Deus a tua ira, pois está escrito: a vingança é minha, eu retribuirei, diz o Senhor. Então, aqui diz que é para fazer o quê? Você vai ficar irado. Você não precisa se sentir culpado quando você tiver um momento de raiva, um momento de ira por alguém que te magoou, por alguém que te traiu, por alguma coisa que aconteceu, né? Pessoas que te enganaram. Você vai. Agora, você tem que entregar para Deus essa ira. Essa é a questão, para você poder viver em paz. Porque se você não consegue fazer a justiça com as próprias mãos, a justiça, a vingança que você deseja, você vai alimentando o ódio, você vai alimentando a raiva, você vai alimentando o rancor, o ressentimento, e isso vai fazendo mal para quem? Só para você. É você bebendo veneno, esperando que a outra pessoa morra, que a outra pessoa passe mal. Então a palavra de Deus nesse caso aqui diz exatamente isso. Nunca procure se vingar. E olha como é que começa a palavra de Romanos capítulo 12, versículo 19. Amados, queridos, nunca se vinguem, mas deixem com Deus a ira. A tua ira é para você entregar para Deus, pois está escrito, como diz o Senhor: minha é a vingança, eu retribuirei, diz o Senhor. Já em Levíticos, no livro de Levíticos, no capítulo 19, versículo 18,
Antigo Testamento fala também, não procurem vingança nem guarde rancor contra alguém do seu povo, mas ame cada um o seu próximo como a si mesmo, eu sou o Senhor. Então, é difícil nós falarmos isso, é difícil nós querermos amar uns aos outros quando nós somos magoados, quando somos enganados, quando somos apontados, desvalorizados, quando acontecem coisas com a gente e que nós entendemos que isso acontece. É difícil, mas nós temos que seguir esse caminho. Nós podemos ficar irados com aquela pessoa que nos magoou, com aquela pessoa que nos fez mal. Nós podemos. Aqui a Bíblia diz que não tem problema você ficar irado. Não tem problema você ficar zangado, você querer justiça, você querer... que as coisas aconteçam, você querer vingança, mas não é fazer a vingança, não é pecar, não é atentar justiça com as próprias mãos. Independente das circunstâncias, somente Deus é justo. A nossa vingança não pode ser aparentemente justa, tá? Ou até pode, aos nossos olhares, mas não conseguimos julgar e muito menos fazer justiça. Existe a justiça dos homens, que é determinadamente pela justiça, né? Mas existe a justiça divina, e dessa ele é justo. Então lembre-se, não se deixe enganar, não se engane, de Deus não se zomba. Aquilo que se plantar também irá colher. É claro que você vai ter um momento de ira, é claro que você vai ficar um momento bravo, irritado, magoado, com vontade realmente de explodir, de ir lá, brigar, xingar. Mas Deus pede na sua palavra que não é para procurar a vingança e entregar a ira para Deus. No versículo de Romanos 12, capítulo 19. Nunca procure se vingar, mas deixem com Deus a ira, pois está escrito, diz o Senhor... Minha é a vingança, eu retribuirei. Deus é justo. Vai ter a colheita daquele que fez mal para você. Agora você não pode simplesmente alimentar isso, ficar alimentando, ficar com ódio, com rancor, com ressentimento, guardado dentro do teu coração, e eu repito, tomando você o veneno do ódio, do rancor, do ressentimento, esperando que a outra pessoa morra. Você está alimentando alguma coisa que não tem como. Você deve fazer o quê? Confiar na justiça de Deus, entregar a situação, aqueles que te magoaram, aquelas situações que aconteceram. Pode ficar irado? Pode, não tem problema nenhum. Pode orar a Deus para pedir por justiça e vingança? Pode também, mas não fará você pecar essa ira. Você não pode pecar, você não pode querer vingança com as próprias mãos. Então... não procurem vingança nem guarde rancor contra alguém do seu povo, é o que diz na palavra de Levíticos, capítulo 19, no versículo 18. Então é isso que nós temos que entender. Fazer isso é fazer com que tenhamos paz, com que tenhamos possibilidade de viver de uma maneira melhor. E é isso que eu falo para você. Você vai ficar irado com algumas coisas que acontecerão na sua vida, mas você tem que entregar para Deus. Falar, meu Deus, eu estou irado, eu estou chateado, estou guardando rancor e eu não quero que isso aconteça. Então entrego ao Senhor e deixo que o Senhor tome a melhor decisão, porque a justiça e a vingança é do Senhor, como diz aqui na palavra de Romanos 12, 17, 12, 19, minha é a vingança, eu retribuirei, diz o Senhor. Você tenha uma abençoada sexta-feira e um ótimo final de semana. E aí a gente chega na nossa sexta-feira, né, ainda com a obrigação de, mesmo se sentindo discriminado, magoado, atingido por tantas e tantas injustiças que às vezes o mundo faz com a gente, chegamos na obrigação de agradecer a Deus, porque nós não podemos deixar as circunstâncias
nos levar a pecar ou nos afastar de Deus e querer julgamento com as próprias mãos. Acredite,

Obrigado, Jesus! Tá aí pra você curtir com a gente na Verdes Mares FM. Muito obrigado pelo carinho da sua companhia. A gente vai chegando por aqui, então, nesta manhã maravilhosa de... aqui de sexta-feira, né? Chegou, então, a sexta-feira. É a segunda do mês de julho já. E nós estamos aqui com vocês, então, falando da hora certa da temperatura com a previsão do tempo. 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

0: 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Vamos falar aqui então, meus amigos e minhas amigas, de previsão do tempo novamente, direto da Epagri-Sirã, Gilsânia. A gente falou logo no começo do nosso programa, ela traz de novo pra você aí acompanhar então a previsão do tempo pra hoje e pro final de semana. Pois bem, minha gente, vamos falar de previsão do tempo, mais uma sexta-feira chegando, mais um final de semana e a gente vai saber como é que fica o tempo aqui no sul de Santa Catarina para este final de semana com a Gilsânia, meteorologista da Epagri-Sirã, direto da capital do estado.
1: Gilsânia, minha amiga, bom dia, tudo bem contigo por aí?
2: Tudo bem, bom dia, Evandro, a você, bom dia a todos.
1: Muito bom dia. Bom, estamos começando aqui a sexta-feira com o sol timidamente, entre nuvens, um pouco mais de nebulosidade aqui, bem como você falou, já tem mudança no tempo para hoje, inclusive, né, Gilsânia?
2: Já tem chuva no estado, assim, já na parte do oeste ali, já chegando a região até dos planaltos, assim, já estamos com instabilidade, né? E com condições para aumentar as nuvens por aí mesmo, de uma forma mais significativa, e para condições de chuva.
0: Oi, Jana, bom dia, tudo bem?
2: Mais tarde e noite,
0: então,
2: né?
0: Na realidade, eu já falei com ela, não consigo sair para ir lá fazer essa parte.
2: Tá,
0: eu até queria trazer ele aqui para a gente conversar.
2: Assim, né?
0: Trazer ele aqui não tem problema.
2: E aí tem, então,
0: se ele conseguir vir aqui às 8h30, que é o horário da nossa entrevista, até às 9h, não teria problema nenhum dele vir aqui conversar, a gente fazia um apanhado, divulgava qual é que é a ação, mas eu não consigo ir lá mesmo, porque são os horários que eu estou trabalhando e aí tem outros compromissos também. Então eu não consigo fazer essa parte. Se ele conseguisse vir aqui, aí não teria problema nenhum. Mas eu vou ver ainda o que eu consigo fazer, mas daí teria que ser no período da tarde. De manhã eu não consigo de jeito nenhum.
2: Então aquele frio úmido mesmo,
0: impossível.
2: Assim, ao longo do dia, né?
1: Sim.
2: E depois ali no domingo começa o período da madrugada e manhã. O que está indicando o litoral sul é que ainda comece com nebulosidade e condições para chuva fraca.
1: Uhum.
2: E depois, ao longo do dia, vai melhorando, uma massa de ar frio seco, a instabilidade se afasta, né? E uma massa de ar frio seco vai avançar pelo sul do Brasil, favorecendo a melhora na condição do tempo e declínio da temperatura. Então, no domingo, vocês devem ter máxima ali perto dos 16, 17, e a temperatura declinando de uma forma mais acentuada no decorrer da tarde e noite.
1: Uhum.
2: Boa notícia, início da semana, tempo firme, estável, com sol, frio, né?
1: Ah,
2: e aí no mar mexe com a condição entre domingo e segunda ali, com aumento da altura de onda, fica uma condição assim, atenção, né? De atenção para pequenas e médias embarcações e depois volta a diminuir.
1: Sim. Ô, Gilsânia, para a gente fazer um apanhado assim na questão de chuva e vento, tem alguma preocupação? Vento alguma coisa de muito forte assim para o domingo, que você falou que tem aí para dar uma entrada de vento sul?
2: Olha, não tem nada assim muito...
1: Uhum.
2: Dessa forma muito forte, não. Ali no domingo tem o ventinho sul mais forte ali, os modelos botam entre manhã e início da tarde, assim, sabe?
1: Uhum.
2: Mas é da ordem de 40, 60, bem tranquilo, assim, nada de extraordinário, não. Pelo menos na previsão, né?
1: Uhum.
0: Muito bem, tá aí, né? Trouxemos aqui as informações, os destaques aqui pra vocês, meus amigos e minhas amigas, vocês que conferiram a previsão do tempo novamente aqui com a gente. Olha, pessoal, deixa eu mandar bom dia aqui para minha amiga Marlene. Bom dia, nosso amigo. A Marlene e o Serginho estão mandando bom dia. Uma ótima e feliz, abençoada sexta-feira. Um beijo no coração. Obrigado, minha gente. Um beijo no coração de vocês aí que estão ligadinhos aqui com a gente na 87.9. Vamos de música.
3: Atenção, atenção.
0: Opa, na farmácia... Espera aí um pouquinho, né? Dei uma pausa aqui, mas ele voltou lá para frente. Não, não. É aqui, ó. Agora sim.
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0: É Rick Renner no nosso programa.

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0: 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A gente vai de música e daqui a pouquinho estamos de volta agora, 12 pras 11. Voltamos já.
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2: Menos é mais, tocando pra você curtir aqui, Saudade Inconveniente. Vamos fazer o seguinte, nós vamos fazer um intervalinho, daqui a pouco a gente volta então com as curiosidades do dia, os nossos parceiros aqui, tá?
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7: 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Alô, minha gente! Estamos de volta aqui, você ligado na Verdes Mares FM. Muito obrigado pelo carinho da sua companhia. Quem está por aqui já chegando é a minha colega Dani para trazer as curiosidades do dia em seguida que nós vamos falar, mas primeiro nós vamos falar dos nossos parceiros, dos nossos colaboradores. 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E volta a partir da semana que vem, terça-feira, minha amiga Paula, meu amigo Mano estarão ali, então, convidando já você com as marmitas e assim por diante. Daniela, Daniela, bom dia, dona Daniela, tudo bem contigo?
8: Muito bom dia.
7: Sextou, hein, cara? Tu tá com uma cara feliz, mas derrotada ao mesmo tempo, o que que tá acontecendo?
8: É porque já chega sexta-feira, já estamos derrotados.
7: Ah, tá daí, tá meio cansada.
8: Mas estamos felizes,
7: tá chegou feliz a sexta-feira. Porque chegou a sexta-feira, mas tá meio derrotada porque tá cansada, é normal, né? Acontece, né?
8: Acontece.
7: Tá com ar de derrota, mas querendo resistir aí, querendo se recuperar, né?
8: Estamos indo aos poucos.
7: É, exatamente, né? Aquele ar de derrota momentâneo, mas que dá pra virar o jogo até as 18 horas, até as 15, 18. 18 horas de até sexta, 18. Daí da mudança, daí da mudança, daí já vira o jogo. Aí vira o jogo e aí a coisa fica melhor. 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
0: 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E a gente vai trazendo daqui a pouquinho as curiosidades do dia. Isso, né, Dani? Vamos nessa então? Eu vou tocando música aqui com vocês na Verdes Mares FM. Daqui a pouquinho nós estaremos de volta.
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0: Vamos de música então? Vambora!

0: cheiro de Dove. Cheiro de Dove, né? Ah, um Dovezinho é bom também, né? É diferenciado, né? O cheiro de Dove também é bom demais. Antes da gente seguir aqui com os nossos parceiros das curiosidades do dia, vou tocar mais música aqui pra vocês, então. Vamos tocar mais uma agora, é Cauã Furacão no nosso programa.
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0: Gauchinha Prendada.

0: A gauchinha preparada, tocando pra você curtir aqui na Verdes Mares FM, Cauã Furacão. 11 horas e 6 minutos, tá chegando aqui os colaboradores das curiosidades do dia, a gente volta já.
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0: Muito bem, vamos falar de curiosidades do dia, então vamos, né? São 11 horas e 9 minutos, vamos falar do décimo dia do sétimo mês do ano de 2026. 10 de julho é o 191º dia do ano e representado em números romanos aí, Dani, o 191, como é que fica?
4: Fica um C, um X, um C e um risquinho.
0: Exatamente, um C, um X, um C e um risquinho que traz aí, então, os 191 dias. Faltam 174 para acabar o ano de 2024. É, 2025, né? O que que tem aí, aliás, 2026, né, gente? Ô, barbaridade, 174. Por isso que a sexta-feira chega, a gente já vai ficando com um pouquinho menos de tantas e tantas coisas. Dani, fala pra nós o que que nós temos aí do dia 10/7 dos anos anteriores.
4: Em 1932, a Revolução Constitucionalista de 1932, o sul do Mato Grosso rebela-se contra o governo provisório do presidente do Brasil, Getúlio Vargas, uhum, e funda o estado de Maracaju.
0: Olha, mas os caras estavam se rebelando de tudo quanto é lado naquela época lá de 1932. Teve a Revolução que aconteceu, que também foi aí da Revolução Paulista, que a gente falou, né? E a Revolução aí do Mato Grosso, o estado do Maracaju. É, foi a criação revolucionária de um estado federativo brasileiro que instituiu, sem autorização da União, no dia 10 de julho a 2 de outubro de 1932, durante as agitações da Revolução Constitucionalista de 32, seguindo aquela situação. Mato Grosso, o sul do Mato Grosso, na realidade, né? criando aí então o Maracaju. Sul do Mato Grosso, estado do Maracaju, uma rebelião aí contra o governo provisório de Getúlio Vargas. O que mais que a gente destaca?
4: Em 1958, grava-se Chega de Saudade, canção escrita por Vinícius de Moraes, que ficaria conhecida como o marco inicial da Bossa Nova.
0: Da Bossa Nova aí, então, Chega de Saudade, uma canção de Vinícius de Moraes, a letra, e por Antônio Carlos Jobim, a música, final dos anos 80. De 50, né? Então, 1958, a música Chega de Saudade. O que mais que tem aí, Dani?
4: Em 1964, os Beatles lançam o seu terceiro álbum de estúdio, o Hard Day's Night.
0: Hard Day's Night, né? O terceiro álbum aí de estúdio dos Beatles em 1964, dois anos antes, a Tesla, né? A Tesla foi o primeiro satélite de comunicação do mundo lançado em órbita, a Telestar. Aqui, né, que foi um projeto comum da NASA com a empresa estadunidense de telecomunicação AT&T, responsável, aliás, AT&T, responsável pelo primeiro satélite de telecomunicação civil, o Telstar, primeiro satélite de comunicação em 62, hein?
4: Em 1997, em Londres, cientistas relatam as descobertas de análise de DNA de um esqueleto de um Neandertal, que apoia a hipótese da origem única da evolução humana, colocando uma Eva mitocondrial entre 100 mil e 200 mil anos atrás.
0: Em Londres, um esqueleto de Neandertal, né, que foi uma espécie irmã de Homo sapiens, né, com o qual o homem moderno conviveu. Então, falando aqui sobre essa questão aí, estima-se que seria na Europa ou no Oriente, no Médio Oriente, há cerca de 400 mil anos atrás, colocando a origem única, a hipótese de origem única da evolução humana. Então aí, 1997 foi descoberto isso aí. Que mais?
4: Em 2002, em um leilão da Sotheby's, a pintura de Peter Paul Rubens, O Massacre dos Inocentes, é vendida por 49,5 milhões de euros.
0: Caramba!
4: De libras.
0: De libras, né?
4: Equivalente a 76 milhões de dólares.
0: De dólares mesmo, gente. 76 milhões de dólares em 2002, num leilão em Sotheby's. Sotheby's é uma sociedade de venda de leilões em Londres. A pintura de Peter Paul Rubens, né? Foi um pintor brabantino de estilo barroco.

0: único proponente do estilo extravagante, tá? E ele vendeu, então, o Massacre dos Inocentes. Nada mais, nada menos que 76 milhões de dólares. O que mais, Danaê?
1: Em 2016, a seleção portuguesa conquista o Campeonato Europeu de Futebol pela primeira vez.
0: Olha só, então, né? Campeonato Europeu, a Eurocopa, que eles chamam, né? A Euro 2016... Portugal, com Cristiano Ronaldo, lá em 2016, conseguiu, há 10 anos atrás, conquistando pela primeira vez a Euro. Não me engano, a seleção portuguesa, nesse tempo aí, eu não sei se era treinado pelo Felipão, não sei se foi com o Felipão que eles foram campeão, não lembro agora. 2016. Quem mais aí, Dani?
1: Em 2018, resgatados vivos os 4 garotos restantes e seu treinador, após 18 dias presos na caverna de Tan Long, na Tailândia.
0: Na Tailândia, né? O resgate vivo ainda numa caverna, então foram 4 garotos, mais o treinador, depois de 18 dias presos. Ainda?
1: E pra finalizar, em 2019, o último Volkswagen Fusca sai de linha em Puebla, no México.
0: Sim.
1: E o último dos 5.961 carros de edição especial ficarão exibidos em um museu.
0: Exatamente, né? Então, o último Fusca saiu de linha em Puebla, no México. E aí acabou sendo o último dos 5.961 carros da edição especial da Volkswagen pro Fusquinha. O que mais que a gente tem aí? Aniversariantes do dia?
1: Em aniversariantes do dia, eu não cheguei a conhecer, mas já ouvi falar. Ele nasceu dia 10 de julho de 1856 e veio a falecer no dia 7 de janeiro de 1943. Ele foi um inventor físico experimental, engenheiro eletricista e engenheiro mecânico sérvio.
0: Sim.
1: É o Nikola Tesla e ele é famoso por desenvolver o sistema que hoje usam nos carros da Tesla.
0: Energia elétrica, entre outras coisas assim, né? Então, Tesla. Falando aí, ele que é conhecido por bobina de Tesla, turbina de Tesla, oscilador de Tesla, princípio de Tesla, corrente alternada, campo magnético rotativo, pelas coisas que ele acabou fazendo pela física. Ele faleceu aos 86 anos. Nasceu em 1956 e faleceu em 1943. O que mais aí, dona Dani?
1: Eu também conheço. Ela nasceu dia 10 de julho de 1980. É a Cláudia Cristina Leite Inácio Pedreira. É a Cláudia Leite, ela é cantora, compositora e empresária brasileira.
0: Ela começou, acho que foi no Babado Novo, né?
1: Isso mesmo.
0: Começou pelo Babado Novo, Bola de Sabão, o Safado Cachorro Sem Vergonha, Amor Perfeito, entre outros aí, né? A Camisa e o Botão, Pensando em Você. E tem 46 anos, a Claudinha Leite, aniversariante de hoje. Tem mais alguma coisa?
1: Que eu conheço são esses.
0: Certo, e em feriados e informações que a gente tem aí?
1: Em feriados e eventos do dia de hoje, hoje é aniversário do município de Santo Amaro da Imperatriz, em Santa Catarina.
0: Região metropolitana da capital Florianópolis, né, cujo censo 2022 apontou para mais de 27 mil habitantes. Uma cidade que tá ali bem do ladinho de Florianópolis, né? Eu acredito que dá o quê? 30 quilômetros, exatamente. Perto de Palhoça, perto de São Pedro de Alcântara, São José, Paulo Lopes e aí, entre outros, como a gente fala, pertinho de Florianópolis também, 33 quilômetros da capital Florianópolis, Santo Amaro da Imperatriz. Que
1: hoje
0: mais?
1: Hoje também é o dia estadual do frescobol no Rio de Janeiro.
0: Eita, coisa séria, né? O pessoal que gosta de um frescobol, que hoje tá muito comum como beach tênis, né? Quase um beach tênis, só que o frescobol ele é jogado sem rede, né? É o mesmo daquele da raquete, só que é uma raquete de madeira, com uma bolinha, daí eles jogam aquela parte do frescobol. Já o beach tennis é uma raquete de madeira também, mas daí tem a parte que eles colocam, que é a rede, aquela coisa toda, então tem uma diferenciada. Mas é um esporte tipicamente lá do Rio de Janeiro, frescobol.
1: Hoje é o dia do engenheiro de Minas.
0: Certo.
1: Hoje também é o dia da saúde ocular.
0: Importante, sempre.
1: Hoje é o dia mundial da lei.
0: Da lei, importante o pessoal saber que existe isso, que deve ser cumprido.
1: Hoje é o dia de Nikola Tesla.
0: Sim, como a gente falou.
1: E hoje é o dia mundial da pizza.
0: Dia da pizza, mundial da pizza. Bom, a pizza todos sabem que é espetacular, maravilhosa, né? A pizza é um prato típico da gastronomia italiana e famosa no mundo inteiro, que consiste no quê? Num disco de massa, regado com molho de tomate, coberto com ingredientes variados, com queijo, carne, ervas, e aí no Brasil são várias e várias, até pizza doce, né? Mas as pessoas obviamente comemoram o dia de pizza comendo aquela fatia de pizza, e fica aí o convite pra você, né? Comer aquela fatia de pizza deliciosa. Tem pizza de calabresa, tem gente que gosta de pizza de frango, pizza de estrogonofe, de filé. E aí são vários e vários sabores de pizzas, né? Bom, o que que aconteceu? O dia da pizza é comemorado no dia 10 de julho, quando a data foi instituída pelo então secretário de turismo, Caio Luiz de Carvalhos, em 1981. Foi feito o concurso estadual em São Paulo, que elegeria as 10 melhores receitas de mussarela e margarita. Então, pizza tá aí pro pessoal poder aproveitar hoje o dia da pizza, dia 10 de junho, no Brasil. O que mais que a gente tem?
1: No sábado, nós temos o Dia Mundial da População.
0: Certo.
1: Dia Nacional do Socorrista.
0: Importante.
1: Dia Mundial do Cavalo.
0: Olha aí, o pessoal que gosta do cavalinho.
1: E Dia de São Bento.
0: Dia de São Bento. Olha só, São Bento, então, hoje, né? Aliás, amanhã, dia 11 de julho. Falando aí do santo mais influente da história do cristianismo, dia de São Bento aqui, só não tá dizendo, aparece aí o que que ele é, padroeiro, Dani? Não tô conseguindo acompanhar aqui do que ele seria padroeiro, não aparece aqui pra mim, então, o dia de São Bento. Aí, então, essa parte que a gente destaca não traz nenhuma informação. O que mais, Dani?
1: E no domingo é o dia do engenheiro florestal.
0: Certo.
1: Dia nacional do funk.
0: Aham. Uhum.
1: O dia da Malala.
0: Malala. Dia da Malala. Vamos conferir aqui o que é o dia da Malala. É celebrado anualmente no dia 12 de julho e homenageia Malala Yousafzai, ativista paquistanesa que se tornou símbolo mundial na luta pelo direito da educação, especialmente para meninas e mulheres lá no Paquistão. A data foi instituída pela ONU em 2013 em reconhecimento ao discurso histórico proferido por Malala na sede da organização no dia em que completou 16 anos. Tá aí informação para você, então, dia da Malala. Domingo.
1: E também no domingo, para finalizar, é o Dia Internacional da Esperança.
0: Certo. Todos nós temos esperança, pois ela tem que ser a última. É a última que morre. Fases da Lua, 20% da Lua visível, segue decrescendo e nós vamos para daqui 4 dias, no dia 14 de julho, para a fase de Lua Nova, mais precisamente às 7 horas da manhã vai começar a fase de Lua Nova. Era isso, Dani?
1: Hoje é sexta-feira.
0: Hoje é sexta-feira. Tem filme?
1: Tem filme.
0: Tem dicas?
1: Tem dicas.
0: Ah, bom, bom, bom. Isso aí é bom. Era o que a gente estava falando aqui. A Dani veio empolgada hoje, então, né? E as dicas de filme, o que você vai dizer? Tem no Center Shopping também filmes, né?
1: Exatamente.
0: Tem alguns filmes no Center Shopping lá em cartaz?
1: Tem alguns filmes no Center Shopping em cartaz.
0: O que você vai destacar aí pra nós aí, porque tem alguns filmes em cartazes, tem animações. O legal é que o pessoal pode ir com a família, tem essa parte assim, então, da família toda poder curtir no Center Shopping em Araranguá, o que é bom demais, né, minha gente?
1: Exatamente, em cartaz tem Toy Story 5, também tem os Minions e os Monstros.
0: Pois é, duas animações, bom, tem mais uma, né, porque é praticamente uma animação.
1: Exatamente, também tem Moana em cartaz, o live action.
0: Já não é mais o desenho, né, o filminho que a gente falava, né, antigamente, o desenho animado da Moana, é outro estilo agora,
1: Agora,
0: né?
1: É o live action feito pelo The Rock.
0: The Rock?
1: É.
0: Ah, que legal, cara.
1: Ele é
0: um filme
1: dos,
0: bacana.
1: Ele é um dos personagens principais.
0: Vai ser um baita filme, com certeza, né?
1: Em cartaz também tem A Morte do Demônio em Chamas.
0: Essa daí, pula.
1: E também já tem em cartaz a pré-venda.
0: Se tá morrendo, já tá bom, né? Já tá em chamas, já deixa queimar.
1: E também agora em cartaz, já tá em cartaz na pré-venda, Um Homem-Aranha, Um Novo Dia.
0: Pré-venda.
1: Pré-venda.
0: Mas não é já pra assistir.
1: Não, é a pré-venda pra assistir no dia 29.
0: 29, final do mês.
1: Isso mesmo.
0: Pessoal que gosta aí dos filmes da Marvel, né? Homem-Aranha, né? É da Marvel, né?
1: É da Marvel.
0: Marvel. Tá aí o Homem-Aranha, hein, gente? Aí o convite pra vocês. E alguma outra dica que você tem aí de filme pessoal que quer assistir em casa numa boa?
1: Pra quem quer assistir em casa, eu indico o filme Não Olhe Para Cima, na Netflix, que conta a história sobre dois astrônomos que descobrem em poucos meses que um meteorito destruiria o planeta Terra. Então, a partir desse momento, eles devem alertar a humanidade por meio da imprensa sobre o perigo que se aproxima.
0: Não olhe para cima.
1: Não olhe para cima. É feito pelo Leonardo DiCaprio.
0: Ah, legal. Instigante até.
1: Sim,
0: é bem... Esses filmes de destruição em massa, a gente fica, às vezes, né... É que não é destruição, pode ser que o filme não conte uma questão da destruição, né? Mas a gente fica intrigado pra saber como é que fica essa parte. O que mais?
1: Outro filme que também é da Netflix é Ocupado, que em uma manhã, na central telefônica de serviços da emergência 911, o atendente tenta salvar pelo telefone uma pessoa que está em perigo, mas logo ele descobre que nada é o que parece. E agora a única saída é encarar a verdade.
0: É mesmo? Ocupado.
1: Ocupado.
0: Olha só, hein, minha gente, não é ocupado, é o culpado.
1: Isso mesmo.
0: Separado, né? Porque senão se a gente falar muito rápido, aí o pessoal vai procurar aí ocupado. Não, é o culpado. E aí, era isso?
1: E pra finalizar, falo um que tem na HBO Max,
0: sim,
1: que é o Todos Menos Você, que é uma comédia romântica, uma releitura moderna de uma peça Muito Barulho Pra Nada, do Shakespeare. Onde os dois atores principais se conhecem por acaso na faculdade e marcam um encontro. E embora tudo ocorra bem, eles acabam se afastando. E depois eles se reencontram de novo.
0: Interessante, interessante. Bacana. Gostei de conferir aí, então, algumas dicas de filmes pra vocês, meus amigos e minhas amigas. Agora sim, a gente volta na segunda-feira.
1: Voltamos na segunda-feira.
0: E quem quiser compartilhar um filme que tenha gostado, que tenha assistido, uma série, alguma coisa, pode mandar aqui pra nós durante a semana e na sexta-feira a gente passa pra vocês assim, olha, esse filme aqui foi indicado pelo nosso amigo, pela nossa amiga, e você pode acompanhar aí porque eles gostaram e a gente tá passando aí pra vocês então. Curiosidades do dia em nome de quem, Dani?
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0: Já são 11 horas e 25 minutos. A gente volta segunda?
1: Voltamos segunda.
0: Beijo, beijo.
1: Beijo, beijo.
0: É segunda, Dani volta segunda-feira aí com a gente, então, trazendo as curiosidades do dia. 11 horas e 25 minutos. A gente vai finalizando por aqui também a nossa programação. Desejando a vocês aí, meus amigos e minhas amigas, uma abençoada e maravilhosa sexta-feira. Um excelente dia, um excelente final de semana. Os amigos e amigas que participaram aqui com a gente, muito obrigado. Uma semana muito abençoada com todos vocês. E a gente volta... Se assim o Senhor nos permitir, voltamos na segunda-feira. Vou deixar a última do nosso programa aqui para vocês curtirem, então. Curte com a gente, tem música na 87.9 e a gente volta, se o Senhor nos permitir, na segunda-feira. 11h26, João Bosco e Vinícius e Gustavo Lima, e vamos nessa.
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Verdes Maris FM, esta é a programação do nosso Ritmos da Tarde, hoje sexta-feira, 11h33, hoje dia 10 de julho, por aqui vamos chegando com a nossa programação, hoje é dia de bate-papo e também hoje tem novidades dos nossos apoiadores. Hoje vamos falar sobre saúde. Hoje tem bate-papo bem legal que você não pode deixar de acompanhar. Por aqui eu recebo daqui a pouquinho

0: Daqui a pouquinho tem bate-papo, vamos falar sobre saúde. Eu recebo Andréia Bertoncini Pereira, ela que é enfermeira, advogada, palestrante, com atuação profissional durante mais de 35 anos em saúde pública no município de Criciúma, sendo 32 anos na vigilância sanitária e nos últimos 3 anos na vigilância epidemiológica, setor de análise e informação epidemiológica. Hoje vamos falar sobre saúde. Fique aí ligadinho, acompanhe o nosso bate-papo que vai ser muito legal. E já iniciando a nossa programação por aqui, eu quero mandar um beijo grande para você que está aí na sintonia. 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Por aqui, vamos iniciando a nossa programação. Vem chegando por aqui os nossos apoiadores culturais e já já, na sequência, nosso bate-papo de hoje. 87,9.
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0: Verdes Maris FM, agora 11 horas 40 minutinhos por aqui. Hoje vamos falar sobre bate-papo. Hoje vamos falar sobre saúde e o nosso assunto de hoje.
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0: É o câncer, uma das doenças que mais vem acometendo os moradores dos nossos municípios próximos do nosso Balneário Arroio do Silva e também aí de todo o Brasil. Um assunto muito legal, com a participação hoje da Andréia Bertoncini Pereira, ela que é enfermeira, advogada, palestrante, com atuação profissional durante mais de 35 anos em saúde pública no município de Criciúma, sendo 32 anos na vigilância sanitária e nos últimos 3 anos na vigilância epidemiológica, no setor de análise e informação epidemiológica. Ela que trabalha com temas voltados à prevenção e longevidade com saúde, especialmente para mulheres. No Instagram, ela compartilha informações baseadas em evidências científicas, tendo publicado mais de 120 conteúdos autorais em vídeos voltados à promoção da saúde e à prevenção de doenças, especialmente as doenças crônicas não transmissíveis. E hoje vamos bater um papo muito legal, vamos trazer aí informações

0: especiais para você que é ouvinte aqui da nossa programação e que depois vai acompanhar também através do Instagram. E logo após o nosso bate-papo, você vai curtir uma música especial de autoria da Andrea, que você vai com certeza achar muito legal, vai ser muito, muito bacana a nossa experiência de hoje no nosso bate-papo. Andrea, bom dia, seja bem-vinda, você que já esteve aqui em outras oportunidades.
1: Sim, bom dia, muito obrigada pela oportunidade, bom dia a todas as pessoas que estão nos ouvindo. É sempre um prazer vir à Rádio Verdes Mares.
0: Andrea, hoje vamos falar sobre saúde. É um assunto muito, muito importante também. Hoje vamos falar um pouquinho sobre o câncer. Essa que é uma doença que vem acometendo e crescendo diariamente, né? Andrea, você fala muito sobre prevenção, saúde e longevidade. Inclusive, já esteve aqui no programa em outras ocasiões, pensando sobre o câncer hoje, que é o tema de hoje, então. Ele também é uma doença crônica. O que causa o câncer?
1: Então, começando pela questão das doenças crônicas, quando a gente fala em prevenção, em saúde e longevidade, é inevitável que a gente remeta às doenças crônicas não transmissíveis, que são a principal causa de adoecimento e morte, não só no Brasil, como no mundo, né? Veja só. De acordo com a Organização Mundial de Saúde, de cada 4 mortes no mundo, quase 3 são por alguma doença crônica. E o que é mais interessante, eu digo triste até, é que a maioria dessas mortes são mortes precoces. Então, se a gente for olhar as pessoas que morrem com menos de 70 anos, as doenças crônicas são as que mais matam, se a gente considerar todas as causas de morte existentes no mundo. E o câncer, obviamente, que está dentro das doenças crônicas. Ele é a segunda causa de morte no Brasil e também no mundo. E, segundo os especialistas, ele está, dentro dos próximos anos, já se consolidando para ser a primeira causa de morte. Então, isso é muito preocupante. O Instituto Nacional do Câncer, ele publica trianualmente, a cada 3 anos, um material chamado Estimativa 2026-2028, que foi o último, sobre a incidência de câncer no Brasil. Então, existe uma projeção de que nos próximos 3 anos haja um aumento de aproximadamente 789 mil casos de câncer por ano. Isso é muito assustador. E quando a gente pensa assim, né, o que causa o câncer? Se a gente for pensar na imaginação, no imaginário popular, vamos dizer assim, o que as pessoas pensam, a primeira coisa que vem à cabeça é a questão da genética, né? É o grande temor das pessoas correlacionar o câncer com a genética. Se o pai teve, o filho vai ter. Se o filho teve, o outro filho vai ter. O avô teve e assim por diante. Só que o câncer, como todas as doenças crônicas, ele não tem uma única causa. São várias causas que contribuem para que a pessoa fique doente. Então, nós temos causas externas, por exemplo, as que presentes no meio ambiente, a questão dos hábitos de vida. Nós temos as causas internas, que são os hormônios, as condições imunológicas de cada pessoa e também as mutações genéticas. Mas o curioso disso tudo é que, de acordo com o Instituto Nacional do Câncer, apenas 10 a 20% dos cânceres, não mais do que isso, são cânceres associados à genética. Os outros 80, 90% são ligados a fatores externos, ambientais e principalmente comportamentais, o nosso estilo de vida. E veja você, em relação ao câncer de mama, que é o câncer que mais mata as mulheres no Brasil, o percentual da genética ainda diminui. É de 5% a 10%. Então, é onde a gente vê que o estilo de vida, ele é decisivo para a gente.
0: E como o câncer se desenvolve, Andrea?
1: Então, ele começa, vamos dizer assim, bem popularmente falando, quando uma célula do corpo da gente deixa de obedecer às regras de funcionamento do nosso organismo. Então, o organismo não consegue mais reparar aquela célula defeituosa. É igual uma fábrica, sempre algum defeito sai, né? Então, o nosso corpo, ele funciona como uma máquina extraordinária. A todo instante, a gente tem milhões de células que estão trabalhando, estão envelhecendo, estão morrendo e sendo substituídas por células novas. Isso é uma constante reconstrução. Por exemplo, as células do nosso intestino, elas levam aí de 3 a 4 dias para se renovarem. A da nossa pele, algumas semanas. A do nosso sangue, em torno de 4 meses. Então, tudo está em constante evolução. E, naturalmente, que são milhões de células se reproduzindo todos os dias. E sempre vão haver defeitos. Isso é natural. Tá? Tem especialistas que falam que até 20 mil células defeituosas por dia são produzidas no nosso organismo. Isso deve assustar? Não. Isso é uma coisa natural, fisiológica do ser humano. Só que, a partir do momento, e o nosso organismo ele tem mecanismos para controlar, para tirar, vamos dizer assim, essa célula defeituosa da circulação. Né? Só que a partir do momento que o nosso organismo não consegue mais fazer isso, ou seja, aquela célula já sofreu algumas mutações e ela passa a ser imortal, é diferente das outras células, ela não vai mais morrer, aí acontece o que a gente conhece por câncer. E por quê? Que então a gente fica pensando, por que que o nosso organismo, a partir de um certo momento, ele não consegue mais dar conta dessa célula defeituosa? Claro que isso não é regra, né? Estou dizendo assim, quando acontece o câncer. A gente tem que pensar que, durante a nossa vida, a gente passa por... As nossas células sofrem agressões de todo tipo, sabe? Ligadas ao próprio envelhecimento, agressões ambientais, por exemplo, a radiação ultravioleta, a poluição, exposição a substâncias químicas, a pessoa trabalha lá com um produto químico que é cancerígeno, fica inalando aquilo permanentemente, né? Um exemplo aí. Exposição a certos vírus, por exemplo, o HPV, ligado ao câncer de colo de útero, o H. pylori, ligado ao câncer de estômago, o da hepatite, ligado ao câncer de fígado. Então, passa por uma série de agressões ao longo da nossa vida. Só que uma grande parte das agressões são agressões externas, como comportamentais e ambientais. São ligadas ao nosso estilo de vida. São agressões que acontecem, mas que a gente pode, de certa forma, modificar, diminuir o impacto dessas agressões.
0: E quais são estas agressões ligadas ao nosso estilo de vida, Andréia?
1: Então, a gente chama de fatores de risco que são ligados principalmente aos hábitos que a pessoa tem no seu dia a dia. Então, cada câncer ele tem características próprias, cada tipo de câncer, mas existem alguns fatores de risco que são comuns a vários tipos de cânceres. Então, às vezes, a pessoa tem um fator de risco, 2, 3, 4, vários fatores de risco ao mesmo tempo, o que vai potencializar, né, vai aumentar a chance dessa pessoa desenvolver algum tipo de câncer e de adoecer. Então, quanto mais fator de risco, mais chances ela vai ter de adoecer. Só que, como eu falei, são fatores de risco modificáveis. Essa é a boa notícia e talvez a mais importante quando a gente pensa assim em prevenção, em saúde. A prevenção do câncer, como das outras doenças crônicas, ela não é um assunto totalmente desconhecido das pessoas. Todo mundo já ouviu falar, não é verdade? Todo mundo sabe que o tabagismo, o cigarro, aumenta o risco de vários tipos de câncer, não é só o câncer de pulmão, como as pessoas pensam. Toda essa parte boca, laringe, língua, esôfago, bexiga, pâncreas, rim, está relacionado com o tabagismo. A obesidade, hoje considerada um dos principais fatores de risco para vários tipos de câncer. Consumo de álcool, ligado ao câncer de mama, por exemplo, e mais outros, pelo menos 6 tipos de câncer. A gente pensa também na alimentação inadequada, né, que caminha de mãos dadas com vários tipos de câncer, porque ela desregula todo o nosso organismo. A inatividade física, relacionada a um dos fatores de risco de vários cânceres. E até o sono, que muita gente pensa que não, mas ele tem, sim, influência, ainda que de uma forma indireta, que depois eu vou explicar como que isso acontece. Então, nós não estamos falando de um fator de risco, são vários fatores de risco acontecendo, muitas vezes, ao mesmo tempo. Né?
0: Mas quando a gente fala de comportamentos, Andréia, que provocam doenças, esses não são os mesmos para várias outras doenças, né?
1: São os mesmos. O estilo de vida, ele tem influência em todas as doenças crônicas que a gente pode pensar. Vou falar aqui nas mais comuns, as que mais matam. Um infarto, um AVC, um diabetes tipo 2 e suas complicações, obesidade, a pressão alta, algumas doenças respiratórias. Então, ele é decisivo para várias doenças. Só que veja que interessante. Mesmo que as pessoas tenham noção do que lhes causa mal, ou seja, do que pode encurtar a sua vida ou, eventualmente, lhe deixar com alguma dependência, por exemplo, um AVC, é uma coisa que pega a pessoa, às vezes, de surpresa, fica lá dependendo de uma pessoa para o resto da vida, muitas vezes, como eu já vi isso em asilos, muitas vezes as pessoas que não tão velhas, por sinal, não tão idosas. Então, se a gente pensar, as pessoas sabem, vamos dizer assim, grosso modo, o que elas precisam fazer. Só que elas vão adiando essa mudança. Eu mesma, tá? Eu, enfermeira, eu vou dizer para vocês que aproximadamente há 4 anos atrás eu mudei radicalmente várias coisas na minha vida. Tudo foi um processo de mudança muito interessante. Eu até conto isso nas minhas palestras. Mas por que que isso acontece? Por que que as pessoas vão adiando isso? Existem várias razões para que isso aconteça, mas no meu entendimento, depois de muito estudar, o que que eu vejo assim? A primeira coisa, eu vou fazer um exemplo bem, bem simples para vocês, para as pessoas entenderem. Se eu colocar aqui na sua frente 2 pratos de comida, no primeiro eu digo assim, olha, esse alimento aqui está contaminado com uma pequena quantidade de veneno. Tem veneno. Eu tenho certeza que você, nem ninguém, vai querer comer esse tipo de comida, porque é um perigo imediato, a pessoa está vendo, né? Peraí, daqui a alguns minutos, daqui a algumas horas, eu vou morrer, né? Porque se tem veneno, a pessoa vai logo pensar isso. Então, é um perigo imediato. Agora, se eu disser para você que no segundo prato, esse alimento, eu digo assim, ó, esse alimento é rico em sal, em açúcar, em gorduras de baixa qualidade, produto químico, que tudo isso vai desequilibrar o seu organismo e, com o tempo, vai aumentar muito o risco de doenças como do coração, câncer, diabetes. Se eu falar, colocar esse discurso para a pessoa, percebe a diferença? É que, no primeiro caso, o perigo é visível. Já no segundo caso, ele é um perigo que não aparece agora. Então, é exatamente por isso que a pessoa vai adiando. E essas doenças, como eu falei para você, câncer, AVC, diabetes, todas essas doenças, elas não acontecem de repente e elas são doenças silenciosas. A pessoa passa anos sem sentir nada. Então, por exemplo, diabetes. A gente fica pensando, ah, um diabetes, a pessoa pode ficar até 10 anos sem sentir nada. Só que nesse meio tempo, várias complicações vão acontecendo. Quem aqui já não ouviu aquela frase, ai, meu tio teve um infarto e não é que descobriram que tinha diabetes? Muitas vezes, o diabetes já estava por trás desse infarto e a pessoa nem sabia que sofria dessa doença. E o câncer, ele não é diferente. Ele também não aparece da noite para o dia. A pessoa passa anos sem sentir nada. Ela trabalha, ela tem a sua expectativa de vida, ela viaja, faz os seus projetos. E como não dói, a pessoa acredita que está tudo bem. Só que lá, um belo dia, o nosso corpo grita. Aí chega aquele diagnóstico que é devastador, né? Para a pessoa e para a família da pessoa também. Então, é aquele ditado, né? O que os olhos não veem, o coração não sente. O nosso cérebro reage ao perigo imediato, mas ele reage pouquíssimo ao perigo tardio. Um outro motivo que eu vejo também é a questão ligada aos comportamentos que foram normalizados no nosso dia a dia. Está na nossa rotina de trabalho, nas festas, nas redes sociais, na mesa de família. Então, é aquela comida que não é saudável, aquele estilo de vida que tem vários problemas para a nossa saúde, a questão do sono, a questão do álcool, que é normalizado, né? Só um pouquinho, não faz mal, a gente sabe que faz mal, sim. Só que o nosso... E aí a pessoa fica pensando, né? Ah, é só um pouco, é só hoje. Eu sou jovem. Ah, não aconteceu com fulano, não vai acontecer comigo. A pessoa fica pensando assim, a pessoa fica adiando algumas decisões importantes. Só que a gente tem que pensar que o nosso corpo, ele não registra essas desculpas que a gente mesmo fica dando para nós. Mas ele registra, sim, aquilo que a gente repete todos os dias, fica gravado ali, sabe? E o terceiro motivo É que também o nosso

cérebro, ele não gosta de mudanças. Tudo que está enraizado no nosso dia a dia, os nossos comportamentos, né, é difícil de mudar. Então, a pessoa está acostumada com a praticidade da comida pronta.

0: como maior gasto de energia. Mas a mudança, ela realmente, ela só produz resultado para a gente quando ela vira um hábito. A gente tem que ter persistência, a gente tem que entender esses mecanismos e fazer das pequenas mudanças um hábito. Sabe, é como a gente escovar o dente. Ninguém aqui fica contestando, ah, vou lá escovar o dente. Não, é hábito, o cérebro já entendeu. Assim, a gente tem que fazer com as pequenas coisas que vão mudando a nossa vida, com a alimentação, com a atividade física, sabe? A partir do momento que virou hábito, beleza, calcificou, sabe?
1: Então, Andreia, explica para a gente um pouco melhor sobre esses comportamentos ligados à alimentação, à obesidade, ao consumo do álcool, à falta de atividade física, até o sono. Como tudo isso pode contribuir para um câncer?
0: Então, vamos lá. Primeiro deles, a alimentação. Se a gente pensar hoje o que causa câncer, qual é o problema da alimentação, vai vir um monte de coisa na cabeça. Vai vir várias coisas, desde agrotóxicos, aí uns falam do laticínio, outros falam da carne, enfim. Tem vários entendimentos diferentes sobre o que realmente causa problema de saúde. Mas uma coisa, para mim, ela é pacificada. É decisiva. Claro, a questão de agrotóxico também, mas a gente quase que não está ao nosso controle, né? Se a gente não pode plantar, o que é quase impossível, fica quase fora do nosso controle, a menos que a gente consiga consumir alimentos orgânicos, que é um preço bem mais caro, vamos dizer assim. Mas, no meu entendimento, um dos maiores problemas hoje é a gente substituir aquela comida de verdade, que a gente comia lá quando era criança, pela comida de pacote. O que é essa comida de pacote? É tudo isso que a gente vê aí em caixas, em pacotes, esses que a gente chama, o nome certo é ultraprocessados. Aquele alimento que foi criado pela indústria. Tá? Então, para a gente entender bem de uma forma simples, a gente vai lá no mercado e olha aquele rótulo com um monte de ingredientes, um monte de produtos químicos, a gente não sabe o que é. Aquilo ali são alimentos ultraprocessados. Exemplos bem simples, bolacha recheada, refrigerante, sucos artificiais, macarrão instantâneo, salgadinhos, os embutidos, né? Aí vem a salsicha, calabresa, presunto, bacon, e essas carnes preparadas, né, que a gente fala, pratos congelados. Então, esses são os alimentos ultraprocessados. E qual que é o problema maior disso tudo? Primeiro, eles são alimentos que são riquíssimos em açúcar, outros em sal, a maioria com os dois juntos para dar aquele sabor gostoso, gorduras, conservantes, aromatizantes, estabilizantes e por aí vai. E a gente tem que imaginar que o nosso corpo é como se fosse uma obra em construção. Como eu falei para você, né? As nossas células estão em permanente renovação. Então, como toda obra, a gente precisa de um material de boa qualidade e não um material de segunda linha, vamos dizer assim. Então, a depender do que você come, você está colocando material de péssima qualidade para o seu organismo, porque você mata a fome, sim, mata a fome, mas você não está dando os nutrientes que o seu organismo precisa. E se a gente for verificar, isso tem estudo comprovando de todo lado, tá? De todo tipo, mais do que comprovado. Esses alimentos, como eu falei, são muito calóricos, mas eles são muito pobres em fibras, vitaminas e todos os minerais e todos os nutrientes que o nosso organismo precisa. Então, o que acontece? A gente recebe esse tipo de produto, a gente começa a comer, mas o organismo não recebe os nutrientes. E aí ele vai dar um jeito de fazer com que os nutrientes venham para dentro do corpo. É uma tentativa de organismo de receber nutrientes. Ele vai entender que você não está recebendo. Então, ele vai acionar os mecanismos da fome, ou seja, vai fazer com que você tenha mais fome, que você coma mais. Além disso, muitos desses alimentos já são preparados com ingredientes químicos que tornam esses sabores irresistíveis. E são realmente gostosos. Se a gente disser que é ruim, a gente está mentindo. Eles são gostosos. E são feitos justamente para serem gostosos. E muitos, inclusive, alteram as nossas papilas gustativas. Porque você ficar um tempo aí só comendo alimento industrializado, você vai...

perder até quase que vai perder o gosto pelas frutas, pelos alimentos naturais. É o que ele faz, uma das coisas que faz. E com o tempo, então, né, como eu falei, o nosso paladar ele vai sendo alterado. E o problema maior nisso tudo é a gente começar, porque eventualmente a gente vai comer uma coisa ou outra. A gente vive num mundo que não tem como, vamos dizer assim. Mas o problema maior é a gente fazer disso a substituição da nossa refeição. Por quê? Porque aí a gente vai estar com excesso de calorias, e esse excesso faz a nossa glicose subir repetidamente, né, muito rápido. E isso é assim, pelo menos uma porta aberta para doenças como diabetes, doenças cardiovasculares, enfim, até se a gente for pensar, doenças neurodegenerativas, que muita gente não sabe. Mas esses alimentos, eles, vamos dizer assim, no nosso intestino, eles promovem um desarranjo muito grande. Uma desorganização, a gente vai ter um desequilíbrio das bactérias. E isso vai ter reflexos no nosso organismo inteiro, no nosso humor, no nosso sono. Nós vamos ter ganho de peso, nós vamos ter aumento da pressão, mal de Parkinson, por exemplo, Alzheimer. Tudo isso tem também já comprovação de que tem um pouco de relação com a alimentação. Não estou dizendo que é só isso que é o causador, mas tem um pouco de relação. Inclusive, hoje a psiquiatria já tem um ramo chamado psiquiatria nutricional, que estuda como a alimentação ela vai influenciar na nossa saúde mental. E uma coisa também que as pessoas às vezes não sabem é que cerca de 90% da nossa serotonina, a serotonina é aquele nosso hormônio do prazer, é conhecida popularmente por isso. Não que faça só isso, né, mas ela é conhecida por ser o hormônio do prazer. 90% mais ou menos da quantidade que nós temos no organismo é produzido lá no intestino. Então você imagina, você está comendo uma coisa que está desorganizando o seu intestino, diminuindo a serotonina, causando todos esses problemas. Isso acontece assim um efeito cascata, sabe? E naturalmente que o câncer faz parte dessa história. Então vamos pegar, por exemplo, aí um câncer colorretal. Câncer colorretal, para quem não sabe, hoje ele é o terceiro mais incidente no Brasil. Isso já está comprovado, tá? O Ministério da Saúde tem dados sobre isso. E quais são os fatores de risco mais importantes? Claro, obesidade, inatividade física, vários fatores, mas se a gente for correlacionar com a alimentação, aquelas carnes processadas, aí é tudo que a gente gosta, né? É a calabresa, é a salsicha, o salame, a mortadela, o presunto e todos os embutidos, o bacon, tudo isso, ele é extremamente prejudicial e danoso. Ele é um fator de risco, assim, considerado como um dos principais para esse tipo de câncer. E a gente vê que as projeções, né, para esse tipo de câncer no Brasil, para os próximos 3 anos, é mais ou menos 53 mil novos casos por ano. Então, vejo que o câncer está ali caminhando junto com a alimentação, porque isso é um consumo em larga escala, a gente sabe disso. Né? Aí, se você me perguntar assim, qual é a melhor dieta para prevenir doenças, eu digo sempre a mesma frase: volte a comer comida de verdade. Comida preparada, feita em casa, o máximo de comidas naturais. Né, frutas, verduras, comida feita em casa, é o arroz, é o feijão, é o ovo, sabe? Um outro fator que a gente tem que pensar, que influi muito, né, que é um fator decisivo, inclusive, para o câncer, é a questão da obesidade. Principalmente aquele acúmulo de gordura na região abdominal, porque a gente tem que pensar que não é só uma questão estética. A obesidade. Né? Principalmente a gordura abdominal aumenta o risco de doenças do coração, da pressão, diabetes, alterações metabólicas e vários tipos de câncer. Né? Só que a gente tem que pensar que a obesidade não tem uma única causa. Né? Tem muitos fatores, por exemplo, a ansiedade, o estresse crônico, uma coisa que a gente às vezes não sabe, né? O estresse crônico, aquela liberação de cortisol, que é o hormônio do estresse, ao extremo, tudo isso faz a gente acumular gordura.
no corpo, principalmente na região abdominal. Tudo contribui para o excesso de peso, a ansiedade, a depressão. Então, a gente precisa olhar como um todo e não só a balança. É uma coisa que precisa, é uma doença que precisa, sim, ser tratada. E por que o excesso de gordura, então, aumenta o risco de câncer? Essa gordura, para quem não sabe, ela desencadeia a liberação de mais de 35 tipos de hormônios diferentes, que são hormônios que causam aquela inflamação interna que a gente não vê. Então, se a gente for pensar, é como se o nosso corpo permanecesse em um estado de alerta permanente, sabe? Aquela inflamação está ali, ela não dói. E a gente tem a nossa imunidade diminuída todos os dias, dia após dia. A obesidade ela está relacionada com pelo menos 13 tipos de câncer diferentes. Então, a gente percebe, né, que está tudo conectado. É a alimentação inadequada, é o excesso de gordura corporal, é a inflamação crônica, alterações hormonais, estresse. Nada disso age sozinho, é tudo um contribuindo para o outro. E aí eles vão construindo, pouco a pouco, aquele ambiente que favorece o aparecimento de doenças. Um outro fator que é decisivo para a nossa saúde é a atividade física. Se a gente for colocar, vamos colocar na internet um remédio que cura, que beneficia todos os órgãos, que faz você dormir melhor, que faz você ter mais ânimo para as coisas, que faz você emagrecer, que promove benefícios para o seu corpo inteiro, isso se chama atividade física. Não é um comprimido, uma coisa que a gente compra, é uma coisa que a gente tem que fazer. E tem evidências científicas robustas de que a atividade física ajuda a reduzir os diversos tipos de cânceres. Além de diminuir não só câncer, né? Estou falando aqui em doenças do coração, diabetes tipo 2, demência precoce, depressão. E ainda contribuir para a gente ter uma vida mais longa e ter uma vida com mais qualidade. E por que isso acontece? Porque quando a gente se movimenta, a nossa circulação melhora, a pressão melhora, o intestino fica mais ágil, o sono, memória, função cognitiva, tudo é melhorado. E veja que interessante, o Instituto Nacional do Câncer, ano passado, publicou um material que chama assim, Controle de Câncer de Mama no Brasil, dados e números 2025, bem recente. E lá, ele coloca três coisas como prevenção primária do câncer de mama. E dentre elas, está a atividade física. Então, tem a atividade física, o consumo de álcool e o controle do peso, o excesso de peso. Prevenção primária de câncer de mama. Um outro fator de risco que a gente sabe, mas as pessoas subestimam a gravidade disso, é a questão do álcool. As pessoas associam o álcool à cirrose, a primeira coisa que vem à cabeça. Só que ela provoca muito mais do que a cirrose. Porque o álcool, gente, o álcool, isso já está comprovado. O álcool, ele entrou no nosso organismo, ele se transforma em uma substância chamada acetaldeído, que é cancerígena. É classificada pela IARC como substância cancerígena, porque danifica o DNA das células. Além disso, o álcool está diretamente relacionado, sim, ao câncer de mama, por exemplo, porque ele provoca um aumento na quantidade de estrogênio no organismo. E o estrogênio, para quem não sabe, ele é o principal hormônio envolvido nos principais cânceres de mama. E também, gente, o álcool ele funciona como um solvente, ou seja, ele facilita que outras substâncias cancerígenas, como, por exemplo, as toxinas do cigarro, entrem com mais facilidade para dentro das nossas células. Então, a pessoa que fuma e bebe ao mesmo tempo, ela está tomando uma coisa que é solvente para que todas as toxinas do cigarro entrem com mais facilidade para o seu corpo. E ele não está ligado só à cirrose. Toda essa parte de câncer de boca, laringe, língua, esôfago, fígado, como eu falei, mama, intestino grosso, reto, tudo isso, o álcool tem um poder e uma capacidade de provocar, vamos dizer assim, um fator de risco muito importante. Aumenta a pressão, doenças do fígado, pancreatite e a questão da demência, né, que, segundo os psiquiatras,
Tem uma estimativa aí de que mais de 10% de todas as demências no Brasil

0: estão relacionadas ao consumo de álcool. Então, a gente tem que pensar assim, né? Prevenção não significa a gente viver com medo ou deixar de aproveitar a vida. Mas significa que a gente entender que pequenas escolhas repetidas ao longo dos anos vão sim ajudar a gente a construir um organismo mais saudável e reduzir o risco de muitas doenças. Aí um outro fator de risco, esse é conhecidíssimo, todo mundo sabe, é o cigarro. Eu não vou nem falar muita coisa aqui do cigarro, porque já é bem conhecido. Só lembrar que ele está ligado pelo menos a 15 tipos de tumores e que ele é o responsável por cerca, o maior responsável por cerca de 80 a 85% dos cânceres de pulmão do Brasil. O câncer de pulmão, para quem não sabe, é o quarto maior câncer incidente no Brasil. Se a gente for falar em incidência de câncer, vamos pensar assim, por sexo, né? Nas mulheres, mama, primeiro lugar, segundo os homens, é próstata. Aí depois, considerando os dois sexos junto, o colo retal, que é o terceiro lugar. Claro que acima disso tudo tem o câncer de pele não melanoma, mas ele entra até numa outra classificação, porque ele pega mais que todos os outros cânceres juntos. Câncer de pele, que a gente sabe, né? Relacionado principalmente à exposição dos raios ultravioletas sem proteção. E tem um outro fator que eu queria falar, é com relação à questão do sono. Porque o sono é a coisa mais negligenciada que a gente tem hoje pela humanidade. Eu acho que tu deve lembrar, né, Evelyn? Eu já tive aqui no programa, eu já falei só sobre o sono num programa em janeiro, no Janeiro Branco. E o sono, ele é decisivo para a vida da gente, sabe? Eu tenho estudado muito sobre esse assunto, inclusive estou organizando um material digital sobre isso. E estudando aí o Matthew Walker, que é um dos best-sellers sobre o sono, ele é autor do livro Por Que Nós Dormimos, né? Um livro que de cabeceira aí para todo mundo que quer estudar sobre medicina do sono. Ele diz lá no comecinho do livro já que o sono insuficiente, ele mais do que duplica o risco de câncer. Então, o sono, gente, o sono é um dos pilares da nossa saúde. Quando a gente está dormindo, a gente não está, a gente está descansando, mas o nosso organismo está trabalhando para limpar aquelas toxinas que foram produzidas durante o dia. Então, é durante o sono, por exemplo, que a gente vai ter um equilíbrio dos nossos hormônios. Então, ele vai regular a gente naquele sono, estou falando daquele sono relaxante, aquele sono gostoso, sabe? Vai haver uma regulação dos nossos hormônios importantes, por exemplo, da insulina, do cortisol, que é o hormônio do estresse, do hormônio de crescimento, dos hormônios da fome e da saciedade, que é leptina e grelina. Tudo isso é controlado durante quando a gente está adormecendo. E, obviamente, tudo isso vai fortalecer o nosso sistema imunológico. E a gente sabe que um sistema imunológico funcionando bem é um dos principais guardiões do nosso corpo, inclusive para o câncer. É como se fosse assim aquela patrulha, né? Que todos os dias o nosso sistema imunológico vai lá e elimina aquelas células que estão sofrendo alterações, né? Tira de circulação para que ela não vá ficar imortal e virar um câncer. O nosso sistema imunológico é decisivo para isso. Então, enquanto a gente dorme, o nosso corpo trabalha para nos manter saudáveis. A gente tem que entender isso e priorizar o sono. Não adianta você ter uma alimentação boa, praticar atividade física, mas você dorme mal, você bota a perder essas coisas. Certo? Então, são várias coisas, né? Que a gente
1: São
0: fica.
1: vários fatores, né?
0: Vários fatores.
1: Andréia, antes de trazer a mensagem final que você preparou com muito carinho, você compôs uma música que você traz nas suas palestras, uma forma também de conscientização. A música é lindíssima, fala sobre saúde, fala sobre cuidados, e nós vamos trazer aos nossos ouvintes que estão aí acompanhando o nosso bate-papo. E logo após nós vamos voltar então com a mensagem final, com as palavras finais que você vai trazer então, desse bate-papo que você preparou com muito carinho, trazendo informações muito legais para os nossos ouvintes. Como é o nome da música, Andréia?
0: É Viva com Toda Intensidade. Está lá nas plataformas digitais, é Spotify, ou Apple Music, Amazon. Chama-se Viva com Toda Intensidade. Tem duas versões, uma versão lenta e uma versão dance.
1: Nós vamos trazer a versão dance já na sexta-feira, já com estimulando o cuidado com a saúde, né? E em seguidinha nós estamos de volta. Fique aí ligadinho e acompanhe essa letra maravilhosa dessa música lindíssima, que é composição da Andréia.

0: E assim você acompanhou esta linda canção na voz da Andrea, ela que é a autora desta linda música. Andrea, essa canção você traz nas palestras, quando você ministra ali as suas palestras, né, faz as suas palestras, e essa música você traz no início e no final, né, da palestra.
1: Sim, sim. É, só uma pequena correção. A letra é minha, eu fiz a letra, a melodia, só que foi cantada por uma amiga minha.
0: É autoral, né?
1: É, sim, é. Registrada, tudo. A música é minha. Eu só paguei uma pessoa para cantar porque minha voz não tem alcance para cantar. Gostaria muito, né? Mas não tem alcance para cantar.
0: Andrea, poderíamos ficar aí o dia todo, né? Falando sobre esse assunto, sobre saúde, que é um tema muito importante. Você já esteve aqui em outras oportunidades falando também sobre outros tópicos, né? Mas sempre trazendo voltado a números, a saúde, e fatos do dia a dia, né? Que você vivencia trabalhando na área da saúde há mais de 35 anos. Isso. Gostaria que você deixasse a sua mensagem final. E depois também gostaria de pedir para você que passe para os nossos ouvintes, pessoal que quiser acompanhar o conteúdo das tuas palestras, as tuas redes sociais, receber dicas também, né? Poder acompanhar dicas de saúde também. Depois da mensagem você pode ficar à vontade e trazer aí as suas redes sociais, Instagram.

0: Então tá. Então, a minha mensagem primeiro vai para quem está enfrentando um câncer. Então, ninguém escolhe adoecer, isso é óbvio. Existem fatores que estão no nosso controle, como eu falei hoje, mas como características, mas tem fatores que a gente não consegue controlar, como características genéticas, o próprio envelhecimento, algumas circunstâncias que a vida nos impõe. Então, a falta de prevenção, ela nunca deve ser entendida como motivo de culpa. Mas ela pode ser um motivo de esperança. Então, mesmo diante de um diagnóstico, nunca é tarde para cuidar de si mesmo. Alimentar-se melhor, movimentar o corpo dentro das suas possibilidades, dormir bem, seguir corretamente o tratamento, acreditar na medicina, na equipe que está cuidando de você, acreditar na força que você tem dentro de você mesma, na sua fé, independente da sua religião. Acredite, nunca desista. E para todas as pessoas que não estão doentes, mas que também estão nos ouvindo, se alguém aí está pensando, será que ainda vale a pena mudar? A minha resposta é sempre a mesma. Sempre vale a pena. Porque o nosso corpo, ele tem uma capacidade extraordinária de responder aos bons hábitos. Então, nunca, gente, nunca é tarde para recomeçar. Cada refeição saudável, cada caminhada, cada noite de sono, cada cigarro que a gente deixa de lado, cada dose de álcool a menos, cada quilo perdido quando necessário, tudo é uma oportunidade de oferecer ao organismo um ambiente mais favorável. Na verdade, isso é um investimento que a gente faz na nossa saúde, tanto presente como a saúde que a gente quer ter daqui a 10, 20, 30 anos, sabe-se lá quantos anos mais a gente vai viver. Então, gente, não espere um diagnóstico para descobrir o valor da sua saúde e da sua vida. Durante muitos anos, eu acompanhei pessoas convivendo com consequências das doenças, trabalhando, fiscalizando asilos, hospitais, trabalhando no setor da vigilância epidemiológica com dados da morbidade, da mortalidade. E hoje, o meu propósito maior é ajudar cada vez mais as pessoas a não precisarem passar por elas, por as doenças. Então, eu convido vocês, se vocês quiserem seguir lá o meu Instagram, que é @andrea_bertoncini, eu tenho vários vídeos, mais de 120 publicações sobre saúde e longevidade. E eu convido as pessoas que quiserem participar, né, curtir lá, ou visitar o meu Instagram. Eu tenho publicações semanais sobre isso. Estou reformulando ela com coisas bem interessantes. Falo da minha vivência enquanto eu fiscalizei as coisas, o que eu vi, o que levou à minha mudança, como é a minha vida hoje, o que a gente precisa fazer para ter uma longevidade saudável. Tudo isso eu falo na minha palestra, voltado inicialmente para as mulheres, mas nada impede de que eu faça para homens, mais adiante, mas a princípio para um público voltado para mulheres. E é isso aí, gente. Assim, eu queria agradecer também as pessoas que estão nos ouvindo e desejar para todas as pessoas que tenham muita saúde e uma vida com uma longevidade bem saudável.
1: Andrea, desejo sucesso nessa tua caminhada, nessa tua caminhada de palestrante também, você que há mais de 35 anos está trabalhando voltada na área da saúde, você que já trouxe relatos em outras oportunidades que você esteve aqui do quanto é trabalhoso e muitas vezes triste acompanhar a área da saúde, né? Todos nós sabemos que são desafios diários. E inspirada nisso, você organizou essa palestra, traz esses assuntos informativos que são tão importantes e traz essas informações para os ouvintes, para o pessoal que acompanha o teu trabalho pela internet. Quero deixar os parabéns e outras oportunidades estaremos de volta aqui em outras ocasiões para você trazer aí, abordar outros assuntos e trazer mais informações aos nossos ouvintes aqui da Verdes Mares.
0: Eu só esqueci de contar uma coisinha. Eu estou elaborando um material bem legal sobre sono. Eu tenho estudado muito, muito, muito sobre isso, lido muitos livros. Estou fazendo um material bem legal sobre o sono, de como a gente vai otimizar o nosso sono, vamos dizer assim, né? Material digital, eu acredito que mais aí um mês ele fique pronto, eu já vou lançar na internet.
1: Então, novamente, pode deixar o teu Instagram, Andrea?
0: Isso.
1: Pode deixar
0: meu Instagram, @andrea_bertoncini.
1: Então, pessoal, você que acompanhou o nosso bate-papo de hoje,

0: Daqui uns dias, após ficar pronto, então, esse material do sono, a Andrea vai voltar aqui com a gente, trazer
1: Sim.
0: novamente aí, mais esse assunto muito legal, que também a qualidade do sono, acaba prejudicando, né, a qualidade de vida, porque se você não dorme, se você não tem um sono adequado, um sono de qualidade, prejudica outras áreas da nossa vida, né? E é um material muito importante que, assim que estiver pronto, a Andrea volta para divulgar. Andrea, desejo a você um maravilhoso final de semana, aos nossos ouvintes também. Por aqui vão ficar as nossas últimas músicas de hoje e segunda-feira, se o Papai do Céu assim permitir, estaremos de volta. Andrea, beijo grande e bom final de semana.
1: Obrigada para você também, para todo mundo.

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boa tarde, povo abençoado de Deus. Estamos no ar com mais uma edição aqui do programa Pare e Pense, programa da Igreja do Evangelho Quadrangular, que leva para você sempre a mensagem de Deus, a mensagem dos céus, de fé e de esperança para o teu coração. Vamos seguindo em frente aí, sempre, como sempre dizendo aqui, nunca vamos perder a esperança, porque diz um velho ditado que a esperança é a última que morre. Então, vamos manter esse ditado, mantendo sempre a esperança de que podemos fazer hoje o melhor dia de nossas vidas. Então, capriche, se esforce. Se você fez alguma coisa ruim ontem, tente consertar hoje. Ou se não tem como consertar, tente fazer algo bom que cubra o que você fez de ruim ontem, né? E sempre ajudando alguém sem olhar a quem, sempre sendo alguém na vida de alguém, tá bom? Vamos em frente aí com a nossa programação, agora com a primeira palavra de reflexão aí para você. Ouça com atenção, hein? Você que está ligando seu rádio agora, está aí conosco na Rádio Verdes Mares FM 87.9. Grande abraço para o meu amigo Evandro Pique, né? Que todo mundo chama de Pique. Eu sempre me acostumei a chamar de Evandro e é assim mesmo, né? Um grande abraço para ele, que Deus abençoe grandemente a sua vida em nome de Jesus e toda a sua família. Bom senso e moderação. A experiência, suprema mestra do existir, nos ensina, quando perseguimos objetivos em excesso, a confusão se instala em nossa mente, casa e vida. Tome nota, portanto, desses quatro inimigos da felicidade: excesso de objetivos, objetivos imprecisos, objetivos inalcançáveis, pessoas diversas perseguindo o mesmo objetivo. Vou repetir os quatro inimigos da felicidade. Vamos lá. De novo, excesso de objetivos. Ou seja, você coloca muita coisa na tua cabeça aí para você correr atrás, e aí complica, né? Objetivos imprecisos, ou seja, você tem objetivos, mas eles não são assim diretos, não são claros dentro da tua mente e para você mesmo. E também objetivos inalcançáveis. Ah, esses objetivos inalcançáveis, a gente tem que prestar atenção, que existe coisa, gente, que não tem como você alcançar. Tem coisas que estão muito longe, né, do nosso alcance. Nosso, porque do meu também. E pessoas diversas perseguindo o mesmo objetivo. Ou seja, são muitas pessoas atrás da mesma coisa. Às vezes se torna um obstáculo. No torvelinho dos itens acima, naufragamos frequentemente, fazendo água, abalruando nossa serenidade e alegria. Mas tire da cabeça também a ideia errônea de que toda tensão é negativa, apenas dilacerante, prejudicial. Bem administrados, os obstáculos, as crises e as tensões nos ajudam a progredir, a crescer, a ser mais gente. Há desafios que fazem o papel

0: de trampolim. Nos jogam mais alto, mais longe, mais fundo, para dentro do país da maturidade, do crescimento, da libertação interior. Pare e pense, reflita aí nessa palavra e tente, na medida do possível, colocar em prática aquilo que você tem recebido, tem ouvido, né, aqui do nosso programa. Nós vamos aí aos nossos apoiadores, Juninho, aos horários de culto ali da nossa igreja, e a gente volta assim num estalarzinho de dedos. É um pé lá e outro cá.
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1: Muito bem, queridos ouvintes, e na continuidade da nossa programação, queremos também agradecer aqui os nossos mensageiros da fé, a minha sogra, a irmã Salete, a irmã Vilma, a irmã Julie, a irmã Tânia e o nosso irmão Nardelles, que estão aí também colaborando com a nossa programação. Deus abençoe a todos.
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0: Muito bem, gente amiga, estamos de volta aí dando continuidade à nossa programação. 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Ah, deixa eu dar uma olhadinha aqui agora, que eu acabei até me esquecendo, mas eu tô com o celular aqui na mão, a gente já vai dar aquela olhadinha básica aqui dos nossos aniversariantes, né, gente? A gente não pode deixar de mandar um parabéns. Ontem mandamos um parabéns aqui bem legal aí pra Nelma, né? Filha da Dona Eulina, irmã da Mimi, que comemorou ontem mais um ano de vida, né? E ontem a gente mandou um parabéns aqui bem abençoado para ela, né? E hoje, dia 10 de julho, gente, já tá indo aí um terço do mês de julho, já tá indo pro Beleléu, né? E a gente tá correndo atrás. E eu quero ver aqui se temos alguém do dia 10. 10 de julho, 10 de julho, 10 de julho. Não temos ninguém, gente. Puxa vida. Não temos ninguém que esteja aí comemorando mais uma data festiva. Então a gente manda um parabéns genérico aí, né, Juninho? Para todo mundo, boa tarde. Como é que estão as coisas aí, tudo certo?
1: Opa, muito boa tarde, Pastor Gilmar. Muito boa tarde a todos os ouvintes. E fica aí o parabéns genérico, então, para os aniversariantes de hoje. Hoje, 10 de julho.
0: Isto.
1: Né? Porque temos aí os aniversariantes do fim de semana, né?
0: Bom, é, daí a gente fala segunda.
1: Já. Segunda
0: a gente, é? É, a gente deixa para falar segunda-feira. Mas tem alguém específico aí?
1: Manda abraço. Não vou deixar pra segunda, vou falar hoje, mas vou falar depois, daqui a pouquinho.
0: Manda abraço aí.
1: Vamos deixar um suspense pra pegar audiência.
0: Opa.
1: Com certeza. Enfim, né, hoje é aniversário de Santo Amaro da Imperatriz, né? Aquela cidadezinha lá no...
0: Pertinho de Palhoça ali, Florianópolis.
1: Lá na ida pra
0: capital. É considerado região metropolitana ali de Florianópolis,
1: isso,
0: né?
1: Isso mesmo. Né? Enfim. Parabéns genérico, fica aí, mas caso você conheça alguém que está de aniversário no dia de hoje, ou quem sabe até mesmo no fim de semana e já quer se adiantar, a gente deixa aí o WhatsApp da rádio, tá? Pra você também pedir um louvor se quiser,
0: com
1: pra
0: certeza.
1: Você pedir uma oração, poxa, temos o momento da oração aqui, o caderninho de oração do pastor, vou falar o caderninho de pastor da oração, quase que eu confundi.
0: Jesus.
1: E falando em confusão, tivemos um culto abençoado ontem.
0: Mas que bênção que foi, hein?
1: Porque que bênção. Aí o ouvinte tá, peraí, falando em confusão, teve um culto abençoado, como assim? É porque, irmãos, ó, irmãos, já tô chamando
0: explique,
1: de irmão.
0: Explique-se.
1: Vou explicar pra quem não foi. O convite foi feito, não quis ir. Não devia nem explicar, mas eu vou explicar. O que que acontece? O pastor ontem fez uma pregação muito boa, muito complexa, forte, sobre a construção da Arca de Noé. Né? Noé lá construindo, não caiu uma gota d'água naquilo lá. E os caras vão.
0: Não tinha uma poça d'água.
1: Não tinha nem
0: uma pocinha d'água que fosse.
1: Nem... não criava dengue lá, não tinha água parada lá.
0: Não.
1: E aí, pessoal zombando, tal, da Arca de Moisés, que... Não, pera, Moisés não.
0: Pois então, gente, e eu aí... tava com Moisés na cabeça ontem, que não saía da minha cabeça. Pois é. Eu vou ter que pregar alguma coisa sobre Moisés.
1: Eu acho que é o Espírito Santo tocando, né?
0: Eu acredito que seja.
1: Enfim, e aí
0: só
1: tava
0: saía lá, Moisés.
1: Aí fala, não, e por quê? Desculpa, irmãos. Aí continuava. E por quê? E ele construía, e naquele momento Moisés... Aí dava uma pausa, assim, você ouvia a risadinha dos irmãos no fundo, assim, daí ele... Não, não é, não é.
0: Dizia assim, ó, sai daí, Moisés, que não é teu lugar, né?
1: Não,
0: é... lugar do Noé.
1: Teve uma irmã ali que... Eu criei essa teoria também, e teve uma irmã lá no meio que falou, não, é porque tá relacionado com água, né? Um abriu o mar, o outro...
0: Ah, é verdade, né? Abriu o mar vermelho. É, não, é pode ser,
1: não
0: né?
1: Não tinha percebido.
0: É, eu vi que uma irmã fez assim com as mãos, assim, então, abrindo os braços, assim, como... É, eu percebi uma horinha ali.
1: Enfim, e aí ficou essa confusão aí. Mas foi um culto abençoado, tivemos a unção ali no final, tivemos uma ótima palavra aí com correções ao longo, né, da pregação. Mas tudo certo, acontece, né? Errar é humano. E
0: é verdade.
1: Depois a gente vai falar sobre o próximo culto que nós temos, né? E também sobre grupos familiares.
0: Grupos familiares, que hoje tem dois, né?
1: Isso, mas...
0: Hoje temos dois grupos familiares.
1: Depois do primeiro bloco musical,
0: isso.
1: A gente vai falar um pouquinho mais.
0: Solta o som aí, então.
1: Beleza. Primeiramente, um abraço lá pra Vitória e pro Felipe, que estão lá na escuta.
0: Opa!
1: Diretamente no Gilmar Móvel. Pastor Móvel ou Gilmar Móvel?
0: É, Gilmar Móvel.
1: Gilmar Móvel, acho. Porque pastor tem vários, né?
0: Então, sim, sim.
1: Tá, no Gilmar Móvel lá.
0: Que é o meu carro, vamos identificar aí pros irmãos entender.
1: Eu acho que ficou bem claro, vai. E, enfim, estão lá ouvindo também. E o primeiro louvor de hoje, ele é um pedido de... Vou inverter, depois eu... O primeiro louvor vai aqui da nossa fiel ouvinte, Fernanda. Ela pediu um louvor de Regis Danese. Então faz tempo que a gente não toca o Tu Podes. É o Tu Podes, então, que a gente vai abrir o primeiro bloco. Já o segundo louvor, ele foi um pedido do nosso querido irmão Nardelis.
0: Opa!
1: Não sei se aí antes do... Ele sabe que aqui é disputado os louvor, né? Então, antes de começar, ele já tá lá mandando mensagem.
0: Maravilha,
1: aqui,
0: que bom, que
1: irmão
0: bom.
1: Muito querido lá da igreja, a gente se dá
0: sempre
1: muito bem.
0: Sempre bem-vindo aqui no programa Pare e Pense, né?
1: Demais. E aí ele...
0: Até porque ele também é um dos apoiadores do programa aqui.
1: Perfeito, aí falou tudo.
0: Os mensageiros da fé ali.
1: Exato.
0: Que ele é um dos apoiadores do programa
1: porque
0: aqui.
1: Porque a gente tem os apoiadores aqui, que são o Comércio de Arroio do Silva, mas a
0: isso.
1: Gente tem aqueles apoiadores os da fé. Né?
0: Isso, que é
1: aqueles...
0: os nossos irmãos ali da igreja.
1: Irmãos da igreja
0: também
1: que
0: acreditam no nosso trabalho aqui.
1: Exato.
0: E estão ali, né?
1: Todo
0: participando
1: mês tá ali, ó, pastor,
0: todo mês.
1: Pra ajudar aqui a manter o programa de...
0: Exatamente.
1: Então ele fez o pedido de um louvor Barrabás, de Gerson Rufino. Então
0: boa.
1: Esse vai ser o segundo louvor do primeiro bloco. Primeiro, Regis Danese, Tu Podes. Depois, Barrabás, Gerson Rufino. E depois, pastor, ele mandou um grande abraço pra gente. Mas ele fez aí uma declaração. Então agora
0: vamos
1: a gente
0: lá,
1: entra
0: então.
1: No momento romântico do programa. Porque eu não... Momento romântico do programa. Porque assim,
0: opa.
1: Eu não poderia simplesmente ao fundo musical do programa Pare e Pense fazer essa declaração. Então, é um momento especial, é um momento diferente. Está aqui irmão Nardelis dizendo: manda um abraço para minha esposa Luciane. Quero dizer para ela que eu agradeço a Deus todos os dias por ela fazer parte da minha vida, por estar sempre do meu lado. Luciane, eu te amo muito.
0: Olha que lindo.
1: Olha,
0: que maravilhoso, gente.
1: Aí...
0: E o programa Pare e Pense tem essa abertura. Se alguém quiser um dia fazer uma homenagem, fazer uma declaração, né? O programa, tá aí o WhatsApp. Repete ali o WhatsApp de novo, Juninho.
1: 48-3526-0961.
0: E o meu, 48-99852-0472. Quer aproveitar a oportunidade? Fazer uma declaração, fazer mandar uma mensagem de carinho, de amor, de fé, né, para alguém que você ama, olha, aí o programa está aberto para você também, tá bom?
1: É isso aí. Com isso, nós encerramos por hoje o nosso momento romântico.
0: Fica a gente aqui volta.
1: O convite para você que quer fazer uma declaração nos próximos programas.
0: É isso aí. A gente volta em seguidinha com vocês aí. Vamos então com esses dois louvores e a gente está de volta loguinho, loguinho. É um pezinho lá e outro cá com vocês.
1: Partiu!

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6: Muito bem, queridos ouvintes, e na continuidade da nossa programação, queremos também agradecer aqui os nossos mensageiros da fé: a minha sogra, a irmã Salete, a irmã Vilma, a irmã Julie, a irmã Tânia e o nosso irmão Nardelles, que estão aí também colaborando com a nossa programação. Deus abençoe a todos.
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Muito bem, queridos ouvintes, estamos de volta. Aí lembrando que hoje, sexta-feira, temos dois grupos familiares aí funcionando na cidade, lá na casa do irmão Serginho, no bairro Areias Brancas, ali na rua Vitória Régia, ali sentido Serra, né? A Vitória Régia, ela vai até o mar, até a beira-mar. Então você vai pegar sentido Serra. Você vai até o finalzinho da rua ali, quase, você vai encontrar a casa do nosso irmão barbeiro, né? Corta cabelo ali, e você vai encontrar ali a

0: casa dele e você vai ter oportunidade de participar de um grupo familiar. Você é bem-vindo. Ali vai estar ali o missionário Jânio, a missionária Ana Maria, junto com toda a sua equipe ali, com os nossos irmãos ali, com o Serginho, recebendo você com muito amor e carinho. E também aqui na rua Garibaldi, sentido sul. Rua Garibaldi, indo sentido sul, ali no finalzinho da rua, você vai encontrar a casa do seu Asti, a casa da nossa irmã Neuzi, e ali você vai encontrar o nosso grupo familiar também, onde estaremos ali reunidos, adorando e glorificando o nome do Senhor. Você é o nosso convidado especial para estar ali conosco, participando e sendo também abençoado. Vamos receber você ali, na pessoa ali também do nosso irmão Nardelles, do nosso irmão José, são os líderes e vice-líderes ali do grupo ali, e estaremos ali juntos então participando de mais um grupo familiar dessa semana. E domingo é o grande culto da família, gente, o grande culto de celebração, grande culto do encontro das famílias, do encontro dos grupos familiares, onde você é o nosso convidado para estar ali conosco, participando e sendo abençoado em nome de Jesus, tá bom? Deus abençoe, Deus dê muita paz, muita alegria, muita saúde em nome de Jesus. Muito bem, esses seriam os nossos avisos para você. Hoje à noite nós vamos estar à meia-noite aqui na Praça Central, ali no ginásio, ali coberto. Vamos estar ali com alguns pastores e líderes das igrejas, dobrando nossos joelhos ali e orando pela nossa cidade. É um ato profético que estaremos realizando aqui na nossa cidade, onde estaremos decretando, declarando que Balneário Arroio do Silva continua sendo do Senhor Jesus Cristo. Vamos profetizar e decretar as nossas palavras em oração, em fé, ali na presença de Deus, no nome de Jesus, tá bom? Conto com você que pode ir, você que é pastor, você que está me ouvindo aí, que é de outra igreja, de outra denominação, convide seu pastor para estar ali conosco. É um trabalho independente, não tem placa de igreja, não tem nenhum vínculo com religião, com igreja nenhuma. São pastores, homens de Deus, pessoas de Deus que vão estar ali preocupados com a nossa cidade. Nós estaremos ali orando pela nossa cidade. Hoje à noite, à meia-noite, ali na Praça Central, ali na parte do ginásio ali, onde estaremos dobrando nossos joelhos e orando por todas as pessoas. E orando pelas nossas cidades, orando também pelas nossas autoridades. Muito bem, vamos aí com o momento de fé, momento da palavra, momento de reflexão da palavra de Deus para você.
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0: Muito bem, chegamos então na reta final aí da nossa programação de hoje. E a palavra que eu tenho hoje para você está na primeira carta de Pedro, capítulo 1, versículo 17, lá no finalzinho da Bíblia, né? Você tem a Bíblia física aí, você vai encontrar facilmente. Se você tem a Bíblia digital, mais fácil ainda. E a palavra aqui eu vou estar lendo de uma forma mais compacta, mas você pode fazer essa leitura mais completa aí para você, tá bom? E se invocais por Pai, andai em temor durante o tempo da vossa peregrinação. Vamos meditar nessa palavra para que Deus possa falar conosco. Acertando as contas. No final de cada ano financeiro, toda empresa comercial ou industrial tem que elaborar um relatório de prestação de contas para mostrar o saldo das atividades do ano que se passou. Resultados positivos, regulares, demonstram que a direção e o desenvolvimento da companhia estão em boa.

0: suas mãos. Entretanto, se os resultados deteriorarem, revelando uma queda nos lucros ou até mesmo dívidas, então a causa tem que ser urgentemente encontrada e solucionada. Será que não deveríamos ter momentos em nossa existência como seres humanos diante de Deus, em que nós também avaliamos nossa situação e compreendemos o nosso lugar diante dele? Os cristãos precisam se perguntar se a sua comunhão com o Pai, com o seu Filho Jesus Cristo, foi verdadeira. Nós experimentamos e aproveitamos mais o amor do Senhor? Ou fomos distraídos por atividades e preocupações, de modo que ao longo do tempo a distância entre Ele e as nossas almas aumentou? Se alguns dos nossos ouvintes, você que está me ouvindo aqui agora, ainda não conhecem o Senhor Jesus Cristo como seu Salvador pessoal, será que vocês já deram um passo em direção a Ele? Ele certamente tem chamado e convidado neste ano, durante a vida inteira, né? Durante todo o tempo que nós estamos aqui pregando este Evangelho, conforme fez nos anos anteriores também. Você já pensou o que eventualmente te aguarda se você ainda não avaliou as suas contas com Ele? Um dia o Senhor Jesus irá anunciar o resultado do seu balancete sem qualquer advertência prévia. Contudo, hoje Ele ainda oferece a salvação a todos. Aceite, por favor, aceite sem hesitação nenhuma, porque esta é a realidade. Esta é a situação que muitas pessoas, infelizmente, vivem neste planeta Terra. Deixam a vida rolar, vivem cantando aquela musiquinha do Zeca Pagodinho, né? Deixa a vida me levar, vida leva eu, né? Não estão nem aí, não estão se preocupando com a prestação de contas que um dia nós haveremos de dar diante de Deus. E como vai ser o nosso balancete? Vamos ficar no lucro? Vamos ficar em dívida? Como é que vai ficar a tua vida na hora da prestação de contas com Deus? Essa é a pergunta, essa é a pulguinha atrás da orelha que eu quero deixar para você meditar, para você refletir, para você entender que hoje, agora, é hora, é o tempo de você abrir o teu coração, de você receber Jesus como seu único, verdadeiro e suficiente Salvador da sua vida. Não deixar passar o tempo, não deixar terminar mais um ano, pois nós já estamos virando, já viramos o ano de 2026, já estamos ladeira abaixo. Agora é descida. Agora, daqui um pouco, chegamos a dezembro. E daqui um pouco, começa um novo ano. E como é que você viveu? Como é que foi a tua vida diante de Deus? Como você viveu a tua vida na presença de Deus? Pare e pense. Aceite Jesus agora. Entregue sua vida para Jesus agora, neste exato momento. E certamente você alcançará uma vida mais feliz, uma vida mais vitoriosa. Vamos aí um momento de oração, vamos falar com Deus.
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0: Querido Deus e amado Pai, diante da Tua presença colocamos nossas vidas agora e oramos por todos os nossos ouvintes. Eu não sei a luta, o problema, a dificuldade que eles estão passando, mas eu sei que tu és um Deus infinitamente maior, mais poderoso, melhor do que qualquer luta, qualquer problema que este povo esteja passando. Pai, oramos por esses cujos nomes estão aqui na nossa lista de oração, que está aqui em minhas mãos, Senhor. Oramos por esses cuja peça de roupa, documento ou fotografia estão também aí diante do rádio. Senhor, unge esta água que está aí diante do rádio, para que a pessoa que beber dessa água seja, meu Deus, impactado pela tua bênção e pela tua graça, no nome de Jesus. Nós oramos, Pai, nós abençoamos agora e sempre. Amém, Jesus, graças a Deus.
2: Amém, que assim seja. Bom, temos aí alguns aniversariantes especiais desse fim de semana, mas o nosso programa por hoje tá em cima do laço ali e eu acho que essas pessoas, elas merecem um parabéns com um pouquinho mais de tempo. Então fica aí pra segunda-feira e agora a gente vai ficar com Aline Barros, O Poder da Cruz. Se tudo der certo, se Deus assim quiser, segunda-feira nós estaremos aqui de volta. Espero ver você lá no domingo, na Igreja do Evangelho Quadrangular, os fundos do Campo Severo SKN, um culto abençoado e você será muito bem-vindo lá, um local aconchegante, ó, ar condicionado no quentinho lá agora, olha, o que era aconchegante ficou ainda melhor. Fiquem com esse louvor, um forte abraço, tchau, tchau.
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0: 14 horas.
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2: Sexta-feira, aqui o sucesso não para, não tem preguiça não, que tá chegando o final de semana. Então aumenta o volume que a partir de agora tem o Nando Pinheiro aqui tocando as melhores Bandas e Companhia, o seu programa favorito, com o melhor das bandas do sul pra você. Vamos deixar de papo, vamos de música? Confere aí.
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2: 14 horas e 18 minutos.
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0: 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Bandas e Companhia tocando o que há de melhor pra você. De volta aqui, Nando Pinheiro. Vem que tem músicas de bandas, vem que tem as melhores da regionalidade do sul do Brasil. Bandas e Companhia, vamos conferir as próximas músicas.
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0: Somente as melhores. Fica ligado que daqui a pouco eu volto com muito mais sucessos aqui. 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
1: 14 horas e 35 minutos.
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6: Curtindo a nossa programação, ouvindo o que há de melhor no Bandas e Companhia. Nessa volta, nós temos mais sucessos. Confira aí. 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
7: 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Ele veio de gente gaúcha, gente.
8: Mas só se for de cola atada, né, rapaz?
7: Regado a muito samba com fanta, gente.
8: Barbaridade.
7: Principalmente na fronteira do nosso estado.

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1: Ah, tu tá louco, tia, tu tá louco. Menos mal que nascemos no tempo que os homens gostavam de mulher, né?
0: Inclusive, não aflojemos nem no lançante.

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2: 14 horas e 56 minutos.
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2: 15 horas e 13 minutos.
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9: Sextou por aqui também o Dia Mundial das Grandes Armações, também é o Dia do Sertanejo, seja o sertanejo do campo, o sertanejo universitário, os clássicos e os modões, para você que gosta da verdadeira música brasileira. Está no ar com o Jonatas Gonçalves, sertanejo de qualidade, sertanejo solos, sertanejos de participações, sertanejos de dupla e muito mais agora aqui no seu DAI. Ótima

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1: O melhor da música sertaneja passando aqui no programa Arena Sertaneja na edição de hoje. Tudo de bom pra você na audiência, onde quer que você esteja curtindo o nosso programa. Obrigado pelo carinho de sempre.
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3: 15 horas e 34 minutos.
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5: Mais ou menos assim. Sim. Quem lembrar pode sentar com a gente, hein? Vamos lá, segura!

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0: 15 horas e 53 minutos.
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5: O sertanejo universitário, os clássicos e, claro, tudo aquilo do sertanejo rolando aqui na Arena na edição do programa de hoje. O programa continua.
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3: 16 horas e 14 minutos.
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0: Obrigado, meu povo. Oh, meu Deus.
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4: 16:35.
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4: 16:38.
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20: Buenas, gauchada amiga de todo o Brasil. Está começando o nosso programa Morada Campeira, edição desta sexta-feira. E a partir de agora estamos chegando para te fazer companhia com o melhor da música do Rio Grande. Muito prazer, eu sou seu amigo Wilson Batista, o amigão do povo, e te faço companhia a partir de agora. Prepare o teu chimarrão, o meu já está preparado, e sebamos, abrindo as cancelas do nosso programa, trazendo as primeiras Darlan Pereira, Maneira pros Chapeludos e Pedro Hortaça, Cerne Pedra e Taipa.
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0: Este é o gaitaço do Tibúrcio das Estâncias, caçando buchincho. E neste balanço buenacho de primeira, a gente vai começando o nosso programa Morada Campeira e vamos pro nosso primeiro intervalo. Daqui a pouquinho a gente volta.
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3: 16h52.
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0: Estamos de volta com o nosso programa Morada Campeira, abraçando você que tá pelo rancho, para você que tá na labuta, mas tá com o rádio ligado aqui na nossa emissora preferida, acompanhando o nosso programa Morada Campeira e o melhor da nossa música do Rio Grande. Vamos destacando desta feita os nativos Bate Coxa e Ernesto Nunes, Cabeça Inchada.
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0: Gilda de Freitas, Baile do Chico Torto. Programa Morada Campeira faz mais uma paradinha e daqui a pouquinho a gente volta.
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3: 17h06.
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5: Buenas, gauchada, estamos de volta aí com o nosso programa Morada Campeira, que não para, né, che? É o melhor programa do Brasil, com a nossa boa música do Rio Grande. Um abraço a você que está ligadaço aqui na nossa rádio preferida. Ivanir Machado e as coisas do meu rincão, e João Delmeida.

0: Lobisomem, metapo de nojo essa, completando mais um bloco do nosso programa Morada Campeira, e daqui a pouquinho a gente volta.
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3: 17:20.
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0: Buenas, gauchada, vamos sequenciando o nosso programa Morada Campeira, que música não pode faltar, e aqui é pouco papo e muita música pra você que tá mateando pelo rancho, ligadaço com a gente aqui na sua emissora do coração. Gaúcho da Fronteira, Ala Puxa-te, e o Grupo Rodeio Iguaria Campeira.
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0: Grupo Som do Sul, Vaneira do Sul, completando mais um bloco do programa Morada Campeira de hoje. Vamos fazer mais uma paradinha e daqui a pouquinho a gente volta.
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3: 17 horas e 34 minutos.
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0: Buenas, gauchada amiga de todo o Brasil. Programa Morada Campeira de hoje vai chegando ao seu final. Estamos agradecendo a sua audiência, a você que tá ligadaço com a gente aqui na nossa Rádio do Coração. Vamos deixar as últimas do programa. Os Mirins, Valsa pro Meu Pai, Sandro Oliveira, Louco por Fandango e o Grupo Portal Gaúcho, A Véia Desdentada. Até a próxima, gaúcho e gaúchas de todas as querências.

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1: Correia! 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Vamos dançar bonito em Joinville, né?
2: Vai! 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
1: É sucesso total

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0: 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O recado é da dona Quitéria.
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3: 17 horas e 59 minutos.

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1: 18 horas e 45 minutos.

0: Norte Goiânia! Olha, é um orgulho danado estar aqui junto com os meus grandes ídolos, com as pessoas que eu mais amo na música brasileira, na música sertaneja. Creone, Parreirito, Carlos Rezende, Xonadão. Queria dizer aqui, perto do povo que mais entende de música sertaneja, que eu amo vocês do fundo do meu coração. Demais. Tchau, gente! Obrigado! Tchau, tchau! Fique com Deus!
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1: Obrigado de coração, obrigado a presença, viu? Obrigado por essa energia tão boa. Esse dia é tão importante. Vou passar muita energia assim, ó.

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0: céu. Que emoção. Que emoção muito grande ter recebido o convite de vocês para participar desse DVD, cara. Toda 80% das pingas que eu já bebi foi por causa desses cabos aqui, ó. Só eu não, vocês também, né? Obrigado a vocês pelo convite.
1: Obrigado, Leonardo.
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1: 20 horas e 33 minutos.

0: Essa música nós do Samarino fizemos especialmente, a gente fez pra vocês de casa. Curtem a nossa música, né, Negão?
1: É isso aí, Magrão. E a gente canta numa boa pra você.
0: E o Chico vai soltar a viola pra gente cantar aí, gente, assim, ó.